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1: 10 horas, 2 minutos, boa noite. Bom estar com você mais uma vez aqui na Nova Paradiso. Até a meia-noite estaremos juntos. Eu sou o Fabiano e claro que conto com a sua participação aqui na noite da Nova Paradiso. Música boa, com certeza, muita boa história, e você pode participar do programa através do nosso WhatsApp para você fazer o seu oferecimento, para pedir música até a meia-noite. Participe 99 89 51 89 5, é o nosso contato nessa noite de segunda-feira, hoje dia 22 de junho de 2026. Que bom estar com você, onde quer que você esteja, você de casa, você também que está no automóvel ligado aqui e ligada também na Nova Paradiso. Vamos lá, de música boa, porque para começar o nosso encontro de hoje, que tal Phil Collins?

Começamos bem, né? All for One, I Swear. Antes você ouviu BJ Thomas, Oh Me, Oh My, também Pat LaBelle, Mike McDonald, On My Own, e a primeira Phil Collins, One More Night. E claro, a sua participação sempre é muito importante aqui na Noite da Paradiso. Boa noite, Fabiano, chegando para ouvir esse maravilhoso programa. Fabiano, toca para mim, por favor, a música da Janet Jackson. É a Claudette. Aqui no Nova Paradiso você participa também. E quem participou foi Amo Phil Collins. Você já começou muito bem o programa. É a Jaqueline Ângelo. Boa noite, Fabiano. Começamos muito bem com Phil Collins. André da Status. Primeira etapa vencida, ele disse, em relação à Argentina. Pois é, já está classificado, né? Messi fez 2 gols hoje. Já é o maior artilheiro de todas as Copas. Mas não acabou a Copa ainda, hein? Oi, Fabiano. Boa noite. Já estou aqui ligadinha nesse momento que amo muito. Meu nome é Ana Elisa. Vamos que vamos para mais uma semana de muita música boa aqui na Nova Paradiso. Sou Sônia Castelo Branco, de Santíssimo. Olá, Fabiano, boa noite, tá tudo bem por aí? Então tá aqui a Tânia Gonçalves, sou de Santa Cruz. Ofereço para você, para o meu amor e para todos os ouvintes desse programa, desse primor de programa. Uma ótima semana para todos nós. Boa noite. Tá falando é o Jorge Ernesto. Também tô ligado aqui na Nova Paradiso. Sou morador de Cabo Frio, ouvindo através do aplicativo. E quero dizer que esse programa é sensacional. Diana Ross e Lionel Richie.

Barry Manilow, Ready to Take a Chance Again. Você ouviu também Century, Love Your Way, Peter Cetera, You're the Inspiration. Agora 10h46, e atendo você através do nosso WhatsApp. Boa noite, Fabiano. Cleide Nunes aqui, morando aqui em San Diego, Santiago do Chile, mas com o coração quentinho ouvindo essa programação maravilhosa pelo aplicativo. Seja sempre bem-vinda, Cleide. Olá, Fabiano, boa noite. Meu nome é José Mário e também estou ligado na Nova Paradiso, dizendo para você que estou aqui só matando saudade com todas essas músicas sensacionais que você está tocando. Boa noite, Fabiano. Parabéns pelo programa. Eu amo. Sou o Roberto do Pastel, Roberto das Chagas Oliveira. Ligado com a gente também aqui na Nova Paradiso. Eu sou o Ângelo Diniz Grion e está participando também da promoção para todos que participarem até a meia-noite. Dois convites para Yupstar, a maior roda gigante da cidade e melhor vista da felicidade. 10h47, participa também o José Henrique, ligado na Nova Paradiso. Boa noite, eu sou o Teotônio Miguel da Silva e também o João. Olá, Fabiano, boa noite. Aqui é o João Vicente, moro em Austin e tô aqui ligado no, na noite da Nova Paradiso, que tem sido cada vez melhor. Zizi Posse, Per Amore. Faltam 12 minutos para as 11. Boa noite.

0: Sucesso lançado há 40 anos, 1986, Sandra de Sá lançava Solidão, que com certeza foi um grande sucesso no ano e ainda nos traz ótimas recordações. Você ouviu também Chris de Burgh, Love is My Decision, Zizi Posse, Per Amore e também Barry Manilow, Ready to Take a Chance Again. 11 horas, 1 minuto, uma ótima noite para você. 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Tem Entre Versos e Lembranças, onde você conta a história que a música tem com a sua vida, que marcou a sua vida. Conta pra gente através do nosso WhatsApp, 99-8951-895. 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

Esse é o Bryan Adams, Have You Ever Really Loved a Woman? Aliás, com esse violão do Paco de Lucia. Antes você ouviu The Stylistics, Betty by Golly Wall, All Jahoo Morning e Alice Cooper, I Never Cry. E é hora de atender você através do nosso WhatsApp, 99-8951-895. Boa noite, Fabiana. Aqui é o Eduardo Cardoso, de Santo Aleixo, Magé. Ligado desde o início do programa, curtindo essa programação maravilhosa. Músicas eternas que acredito que passarão décadas e continuarão a ser tocadas. Boa noite, Fabiano. Sou Jossi Marie, ou Jossi Mary. Moro na Cidade de Deus e estou todas as noites ligadas na Nova Paradiso. Você é minha companhia e quero participar da promoção. Olá, Fabiano, boa noite. Aqui é a Marília, ligada com você na Nova Paradiso. Uma noite especial e uma semana muito intensa para todos nós.

0: Caça e Caçador, Fábio Júnior, aqui na Nova Paradiso. Adrian Gurvitz, Classic. 11h29. Até a meia-noite, você segue com a gente na noite, Nova Paradiso, 89,5. E pode participar também através do nosso WhatsApp, 99-8951-895.
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0: Que ótima recordação, Emílio Santiago. Agora faltam uns 3 minutos para meia-noite. Saigon com Emílio Santiago. Você ouviu também Anita Baker, Count Up and the Rapture. E John Lennon, Stand By Me. O ganhador dos convites para Upstar, maior roda gigante da cidade, melhor vista da felicidade, foi Josimary. Josimary, final de telefone 4544. Parabéns, a equipe de promoção vai entrar em contato com você. De volta amanhã, a partir das 10 da noite, aqui na Nova Paradiso. E eu te espero.
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2: Bom dia, minha amiga, bom dia, meu amigo. Eu sou Valesca Braga e tá começando mais um Café com o Rei. Enquanto você se prepara para mais um dia de trabalho, eu te faço companhia por aqui com o melhor do Rei Roberto Carlos. Vamos nessa?
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0: vamos para mais uma curiosidade do nosso rei. Uma curiosidade sobre futebol. Como foi que Roberto passou a torcer pelo Vasco? Na juventude, ele foi torcedor do Botafogo, do Flamengo, onde logo passou a torcer pelo Vasco, time carioca. E a grande razão dele torcer pelo Vasco foi por conta do grande amigo Erasmo. Em São Paulo, por influência da Nice, da esposa dele na época, ele começou a torcer pelo Palmeiras. É, nem tudo é perfeito, né, gente? Mas vamos lá, aqui ó, timão de alma, mas vamos lá. Café com Rei, aqui na Nopa Faradiso. Já tô de volta.
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0: detalhe da vida do rei. Vocês sabiam que o grande sucesso inicial da dupla Roberto e Erasmo foi a canção Parei na Contramão, lançada em 1963? Isso mesmo! Vamos ouvir mais uma?
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0: E agora que você já teve um início de dia maravilhoso, eu me despeço para tomar o meu café. Até amanhã. Tchau, tchau.
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6: Olá, muito bom dia. Eu sou o Anderson Ramos. A partir de agora, aqui na Nova Paradiso FM, todas as informações do trânsito na manhã desta terça-feira, 23 de junho de 2026. Intensa troca de tiros em Botafogo, na zona sul do Rio, no Morro Dona Marta. Clima tenso, polícia civil no local. É uma operação da polícia civil com apoio da polícia militar para localizar bandidos por ali. Cautela ao dirigir na rua São Clemente, entre os bairros também de Botafogo e também na chegada a Copacabana. Clima muito tenso, viu, gente? E lá na Avenida Cesário de Melo, em Inhoaíba, o trânsito segue bastante complicado. Acidente envolvendo carro, moto e um poste. Esse carro perdeu a direção e acabou batendo em um poste no sentido Santa Cruz. 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Eu volto já às 7:30 junto com o Sérgio Anotti e o Redação Paradiso. Sai daí, não.
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1: É o ninho mais forte, pode provocar prejuízos no agronegócio e elevar a conta de luz no segundo semestre.
2: Defesa pede que o Supremo Tribunal Federal anule operação policial contra o líder do governo no Senado, Jax Wagner.
1: Polícia Federal prende no Suriname investigado por fornecer armas ao Comando Vermelho.
2: Em meio à troca de comando no Reino Unido, o referendo do Brexit completa hoje 10 anos.
1: Lionel Messi faz os dois gols da vitória contra a Áustria, classifica a Argentina e se torna o maior artilheiro da história das Copas.
2: E foi mais um dia dos craques. Mbappé marcou duas vezes e a França se classificou, vencer o Iraque por 3-0. A Noruega, com dois gols de Haaland, venceu o Senegal por 3-2 e também está classificada.
1: Sem Rafinha, a seleção brasileira se prepara para o jogo decisivo de amanhã contra a Escócia. Neymar deve começar no banco de reservas.
2: Vambora, vamos juntos. Hoje é terça-feira, dia 23 de junho de 2026. Que seja um excelente dia para todos nós.
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1: E um excelente dia para você, Stephanie Alves. Um ótimo dia para você que nos acompanha em toda a rede Nova Brasil. Estamos em São Paulo, Campinas, Ribeirão Preto, Araçatuba, São José dos Campos, Mococa, Brasília, Recife, Salvador, João Pessoa, na região da Mantiqueira, no sul de Minas Gerais, e no Rio de Janeiro, pela Rádio Nova Paradiso. Além da frequência do seu rádio, você encontra a Nova Brasil no nosso aplicativo. Aplicativo que você baixa no seu celular, ele é leve, não ocupa sua memória, é de graça. E aí você leva a Nova Brasil com você para tudo que é canto. Estamos no site novabrasil.com e no YouTube, no nosso canal Jornalismo Nova Brasil, transmitindo com imagens no YouTube Jornalismo Nova Brasil. 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São 6 horas 32 minutos. A gente abre os nossos trabalhos nessa terça-feira ouvindo o professor e tomando nota com Heródoto Barbeiro.
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5: O Brasil é um grande exportador mundial de carne, você sabe. Mas o sucesso da venda da carne brasileira, que vem do agronegócio brasileiro, ele tem alguns fatores curiosíssimos que muitas vezes escapam da gente. Por exemplo, a carne consumida nos países islâmicos, pode ser no Egito, pode ser no Irã, pode ser no Iraque, pode ser no Marrocos, ela tem que seguir uma instrução religiosa, chamada halal. E o Brasil é o maior exportador de carne com essa designação, com essa atividade, com esse método religioso chamado halal, que é um método islâmico. Isso faz, portanto, que a carne brasileira tem um grande mercado nos países islâmicos, de uma maneira geral, o que é muito bom, sem dúvida alguma, e ao mesmo tempo uma curiosidade, porque, obviamente, o abate de um animal dentro de um frigorífico tem que seguir determinadas ordens religiosas. Isso vem lá da Idade Média, vem lá da Idade Média quando se desenvolveu o islamismo. Mas o Brasil tem, portanto, um avanço interessante nessa área, em que pese outras religiões também terem os seus métodos. É o caso, por exemplo, da religião judaica, que tem um método chamado de kasher.
2: São 6 horas e 34 minutos, a gente vai mergulhar de cabeça no nosso noticiário a partir de agora e a gente o faz com a ajuda do nosso timaço de repórteres espalhados por todo o país.
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2: Vamos começar por São Paulo, pelo interior de São Paulo. A Anvisa reduziu ontem o alcance daquela suspensão que atingia alguns produtos da marca IP e manteve a restrição apenas para alguns lotes mais antigos de detergentes, desinfetantes e lava-roupas. A Lilian de Souza traz as informações direto de Campinas. A Anvisa reduziu as restrições impostas a produtos da marca IP após novas análises laboratoriais. Com a decisão, voltam a ser liberados para a venda os produtos fabricados em 2026 que apresentaram resultados satisfatórios nos testes. A suspensão passa a valer apenas para lotes específicos identificados durante a investigação. Continuam restritos os lava-louças IP e os desinfetantes BAC e Pinho IP, com lotes terminados em 1, fabricados até 31 de dezembro de 2025. No caso dos lava-roupas líquidos Tixan IP, a medida atinge os lotes terminados em 1, produzidos até 31 de março de 2026. A suspensão havia sido determinada após uma inspeção identificar risco de contaminação microbiológica em produtos fabricados pela Química Amparo, responsável pela marca. Segundo a Anvisa, a revisão ocorreu após a análise de documentos e novos laudos apresentados pela empresa. A orientação para os consumidores é verificar o número do lote impresso nas embalagens dos produtos. De Campinas, Lilian de Souza.
1: 6 horas 36 minutos, a gente já está aí chegando no finalzinho de junho. Algumas escolas até já começaram a dar férias, né? Estão chegando aí as férias de julho. E com isso aumenta a procura por cursos de curta duração em áreas como idiomas, dança, algumas oficinas recreativas também. O Procon de São Paulo está fazendo um alerta para que os pais e os consumidores, de uma forma geral, redobrem a atenção antes de fechar matrícula em cursos assim, né? Especialmente em relação a contrato e a custos extras. É bom ficar de olho e a repórter Dani Rivas traz as orientações diretamente de São José dos Campos.
6: O período de férias de julho costuma impulsionar a oferta de cursos de curta duração, como aulas intensivas de idiomas, dança e também oficinas recreativas. Para o Procon São Paulo, antes de contratar, o consumidor deve verificar com atenção o conteúdo oferecido e se ele atende às expectativas. Também é importante checar os profissionais responsáveis, além de eventuais custos extras com materiais ou equipamentos. Outros pontos essenciais são datas de início e término, locais, horários e formas de pagamento. A orientação é pesquisar os preços e comparar condições antes de fechar o contrato. E no caso de instituições desconhecidas, o Procon recomenda buscar informações em fontes seguras, como avaliações na internet, indicações de conhecidos e órgãos de defesa do consumidor. E para as crianças e adolescentes, os responsáveis devem observar a faixa etária atendida, se há profissionais especializados, se a alimentação está incluída e qual suporte em caso de acidentes. E fique ligado, porque todas as informações devem constar em contrato, que precisa ser muito bem lido antes da assinatura. Em caso de problemas ou descumprimento, o consumidor pode procurar o Procon da sua cidade. E o atendimento também é feito pela plataforma procon.sp.gov.br. De São José dos Campos, Dani Rivas.
2: E a gente continua girando com os nossos repórteres, continuamos em São Paulo para te contar agora de uma notícia que é daquelas, pode ser o copo meio cheio, mas na verdade é o copo meio vazio, tá? Pela primeira vez, a taxa de analfabetismo aqui no Brasil entre as pessoas com 15 anos ou mais ficou abaixo dos 5%. Pode parecer uma boa notícia, mas não é não. Esse dado foi divulgado pelo IBGE, mas a meta do Plano Nacional de Educação, que previa a erradicação do analfabetismo até o ano de 2024, ela não foi alcançada. O repórter Éder Martins vai trazer mais informações direto de Ribeirão Preto.
7: O Brasil alcançou um marco histórico na educação. São quase 600 mil pessoas com 15 anos ou mais a menos na fila do analfabetismo no país. O levantamento também aponta avanços na escolarização, como a média de anos de estudo das pessoas de 25 anos ou mais, que avançou em relação ao ano anterior. Mas ainda assim, persistem diferenças importantes, como explica o especialista em educação, Fabiano Gonçalves, que é diretor executivo da Fundação Educandário.
8: O analfabetismo ainda tem endereço social, infelizmente, né? Hoje, quando a gente olha a população com maior volume de analfabetos é a população que não teve acesso à educação, ou seja, a população acima de 60 anos. A taxa da população analfabeta acima de 60 anos é quase 3 vezes maior do que das outras, né? Quando a gente ainda vai ali para uma segmentação por raça, a gente olha pretos e pardos, ela também é 3 vezes maior do que de brancos. Então, a gente tem um impacto hoje positivo quando a gente olha para 15 a 59 anos, porém, quando a gente olha acima de 60 e faz a segmentação além da idade por raça, a gente encontra o resultado da desigualdade que veio do passado. Então, a gente ainda tem que comemorar, mas ainda tem muita lição de casa para ser feita.
7: De Ribeirão Preto, Éder Martins.
1: 6h40, seguimos girando a reportagem da Nova Brasil, agora aqui em São Paulo. O Ministério da Saúde começou a disponibilizar em todo o país uma nova vacina que amplia a proteção de crianças contra doenças.

0: pneumococo, que é responsável por causas de pneumonia, meningite, otite e infecções generalizadas. Essa principal diferença entre as duas é a cobertura. A vacina anterior, ela protegia contra 10 sorotipos da bactéria e a nova passa a proteger contra 20, ou seja, dobra o número de variantes cobertas. Segundo o Ministério da Saúde, a substituição será gradual em todo o país e não exige o reinício do esquema vacinal para as crianças que já começaram a vacinação com a versão anterior. Então, a expectativa é reduzir ainda mais internações, complicações e até mortes relacionadas às doenças pneumocócicas, especialmente entre as crianças menores, as crianças até 5 anos de idade. A Luciana Ursini, que é coordenadora do Programa Municipal de Imunizações aqui da cidade de São Paulo, ela nos explica como será a fase de transição entre vacinas e quem deve receber as doses.
1: Ela está chegando primeiro para o calendário das crianças, e nesse período a gente está num momento que a gente chama de transição. O que, que é isso? Quer dizer que a gente também vai usar a Pneumo 10 enquanto houver estoque dessa vacina, mas as crianças vão receber Pneumo 20 e Pneumo 10. O calendário básico, ele é a primeira dose aos 2 meses de idade, que será feita com a Pneumo 20. Aos 4 meses de idade, será feita a segunda dose com a Pneumo 10 e com 1 ano de idade é feito um reforço, que também será com a Pneumo 20. Crianças que já começaram, então aí nessa fase de transição, a criança já recebeu uma dose de Pneumo 10, ela vai completar com a Pneumo 20.
0: Tá certo, a explicação da Luciana Ursini, e ela também esclareceu que aqui na cidade de São Paulo, todas as 482 unidades básicas de saúde estão vacinando, mas essa vacina, vale lembrar, Mauro, ela está disponível para todas as UBSs, né, no Brasil inteiro, aí no Sistema Único de Saúde. Por isso, a orientação do Ministério da Saúde é que pais e responsáveis procurem uma unidade básica de saúde de referência. O que isso significa? Significa que é aquela unidade básica de saúde mais próxima do seu endereço, da sua residência, que é aquela que atende, portanto, a sua família. E aí, lá, você verifica, né, a carteira de vacinação, quais são as doses que já foram dadas, quais que faltam, e aí o profissional da saúde vai completar a carteira de vacinação da sua criança. Eu volto com vocês no estúdio.
2: Obrigado, Décio. Está dada a orientação, importantíssimo aí que os pais levem suas crianças, seus filhos, suas filhas, para se vacinar, se tem mais essa proteção ainda mais completa. Vamos lá, vamos vacinar a criançada para todo mundo ficar imunizado e ninguém pegar essas doenças que são gravíssimas aí, podem comprometer muito a saúde das crianças. Obrigado, Décio. São 6 horas 44 minutos e a gente segue te contando tudo que é essencial no noticiário desta terça-feira.
3: Essencial. A Procuradoria-Geral da República defendeu que o ministro André Mendonça, do Supremo Tribunal Federal, assuma a relatoria do pedido de investigação sobre pagamentos de Daniel Vorcaro para a produção do filme Dark Horse, que é aquela cinebiografia do Jair Bolsonaro. Esse parecer foi solicitado pelo ministro Alexandre de Moraes, depois de uma petição do deputado Lindbergh Farias, do PT. Ele quer apurar o pedido de dinheiro feito por Flávio Bolsonaro a Vorcaro para bancar essas gravações. A PGR entendeu que o caso deve ficar com o ministro André Mendonça porque ele já relata as investigações sobre o Banco Master lá no Supremo Tribunal Federal. Agora, Moraes pediu que o presidente da corte, Edson Fachin, decida, afinal de contas, quem vai ser o relator desse novo pedido. Flávio, lembrando, nega qualquer vantagem indevida, diz que esses recursos para o pagamento do filme foram recursos privados.
2: E a expectativa dos brasileiros sobre a economia do país melhorou nos últimos 3 meses. Segundo pesquisa do Datafolha, 36% dos entrevistados acreditam que a economia do país vai melhorar nos próximos meses. Em março, eram 30% os que acreditavam nessa melhoria. Já o percentual dos que acham que a economia vai piorar caiu de 35% para 26%. E outros 32% avaliam que a economia vai ficar como está. Na situação financeira pessoal, 51% dos entrevistados disseram acreditar em melhora. O percentual é o mesmo registrado na pesquisa anterior. Apesar do otimismo maior com o futuro, a percepção sobre o presente ainda é negativa. Para 45%

0: dos entrevistados, a economia brasileira piorou nos últimos meses. Ou seja, o pessoal está achando que nos últimos meses piorou, mas que daqui para frente vai melhorar. É isso que essa pesquisa está indicando. A pesquisa foi feita nos dias 17 e 18 de junho, com 2.004 pessoas em 139 municípios. A margem de erro é de 2 pontos percentuais para mais ou para menos.
1: 6h47. A Polícia Federal informou ontem ter prendido lá no Suriname um casal investigado por fornecer armas ao Comando Vermelho aqui no Brasil, tá? A Operação Red Fox foi deflagrada no fim de semana, mas comunicada ao público apenas ontem pela PF. Esse homem e essa mulher são investigados por envolvimento com o tráfico internacional de armas e de drogas, bem como lavagem de dinheiro e associação com o Comando Vermelho. Eles foram detidos em uma ação conjunta com autoridades locais e com apoio da Polícia Federal em Paramaribo, que é a capital do Suriname. Os dois foram deportados para o Aeroporto Internacional de Belém. Segundo a PF, esse homem é investigado como operador financeiro que movimentou mais de 150 milhões de reais com atuação na região de fronteira e vínculo com repasses destinados à compra de armas. Já a esposa dele é apontada como operadora logística e financeira com histórico de deslocamentos ao Suriname em períodos compatíveis com movimentações suspeitas de recursos. Ainda na Operação Red Fox, outros dois investigados foram presos aqui no Brasil, sendo um no Rio de Janeiro, na capital, outro em Tabatinga, no Amazonas. E agora, 6 horas e 48 minutos, a gente deixa um pouquinho de lado as notícias aqui do Brasil para olhar para o que acontece além da nossa fronteira. Vamos girar o mundo.
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0: Camilo Mota já está com a gente aqui no estúdio para trazer os principais destaques do noticiário internacional. A gente começa falando sobre o Reino Unido. Está fazendo 10 anos daquele referendo que autorizou a saída do Reino Unido da União Europeia, o chamado Brexit, né, Camilo? E isso trouxe sérias consequências, inclusive uma baita instabilidade política no Reino Unido, né? Bom dia para você.
3: Certeza que continua até hoje, Mauro. Ótimo dia para você. Para você, Stephanie, você que acompanha aqui o jornal Nova Brasil, era 23 de junho de 2016 quando o Reino Unido tomava essa decisão ousada e incerta de sair oficialmente da União Europeia num referendo apertado com 51%. Aliás, 51,9% dos votos. A promessa era que o país se tornasse livre da burocracia, mas ao invés, o Brexit abriu um processo de ruptura que só foi concluído em 2020 e desde então segue com efeitos econômicos e políticos. Estudos recentes do National Bureau of Economic Research, em parceria com o Banco da Inglaterra e o King's College de Londres, estimam que o PIB britânico hoje é cerca de 8% menor do que seria sem o Brexit, com queda também no investimento empresarial e produtividade. No comércio, empresas relatam mais custos e burocracia, especialmente nas exportações para a União Europeia, e quem detalha é o cientista político Fábio Schapp.
4: Primeiro, estagnação. Eles não crescem, não sabem o que fazer para crescer. Com a pandemia, a inflação no Reino Unido foi na lua. Eles viveram um período de estagflação. E a guerra na Ucrânia piorou e piora tudo. O Reino Unido é conhecido pelo custo enorme de vida, mas está ainda pior depois da pandemia. O Brexit cobra o seu preço nesse sentido, porque se eles não tivessem saído, manteriam alguns acordos comerciais que fariam as coisas serem mais baratas por lá.
3: Desde então, 6 primeiros ministros caíram antes de chegar ao fim do mandato. Keir Starmer foi o último, que a gente anunciou inclusive aqui, né, depois da renúncia dele, devido à incapacidade de atender aos anseios da população. O cientista político também comentou sobre o futuro do Reino Unido.
4: O problema estrutural vai continuar no Reino Unido. Não tem saída de curto prazo para país que não cresce o PIB, que não desafoga da inflação, que não aceita imigrante e, portanto, encarece a mão de obra. Os trabalhistas vão continuar no poder porque eles estão com muitas cadeiras. Mas para chegar no cargo de primeiro-ministro, alguém com uma narrativa menos café com leite precisa aparecer. Do contrário, eles vão seguir apanhando dos dois lados.
3: É isso aí, um cenário de bastante incerteza. E Mauro e Stephanie, nesse cenário, o único que segue firme e não sofre nenhum abalo entre os governos é o Larry, o recepcionista e segurança de Downing Street, a residência oficial do governo britânico, que foi resgatado num abrigo em 2011 e segue então aí morando na residência oficial. A gente tem uma fotinho dele ali para quem está acompanhando no YouTube. É o gato que inclusive ele é contratado, tem carteirinha e tudo lá no governo britânico.
1: E um vidão daqueles, né? Que vida boa deve ter o Larry, firmão no cargo dele. É, imagina, vai passando e o Larry tá lá, tranquilão, sentadão no sofá. Camilo, bom dia pra você também, direto aqui de Brasília. Vamos falar da morte de Alan Greenspan, o economista, morreu aos 100 anos de idade, longevo, né?
3: 100 anos, Stephanie, e aí em Washington, em decorrência de complicações da doença de Parkinson. Considerado um dos formuladores da política econômica mais influente do fim do século passado, Greenspan comandou o Banco Central dos Estados Unidos entre 1987 e 2006. Ele ganhou notoriedade por conduzir a economia americana em períodos de crescimento e por enfrentar crises como o crash da Bolsa de 1987. Depois da crise financeira global de 2008, porém, ele passou a ser alvo de críticas por defender a desregulamentação dos mercados e por não agir com mais firmeza diante dos riscos que se acumulavam no sistema financeiro. Seu legado segue dividido entre o reconhecimento pela estabilidade econômica, alcançada no período em que ele foi diretor, né, esteve à frente aí do Banco Central, e também sobre questionamentos do papel de suas políticas na formação das vulnerabilidades que levaram também à maior crise financeira das últimas décadas.
5: É isso, agora vamos lá falar sobre aquele assunto que a gente trata todos os dias, a tentativa de acordo aí entre Estados Unidos e Irã, para tentativa de um acordo definitivo, né, um acordo de paz. As conversas estão avançando, né, Camilo?
3: O vice-presidente dos Estados Unidos, J.D. Vance, falou que sim. Ele declarou que as negociações com o Irã estabeleceram uma base sólida para esse acordo definitivo destinado a encerrar essa guerra no Oriente Médio. Segundo ele, houve avanços importantes e Teherã concordou em retomar a cooperação com inspetores da Agência Internacional de Energia Atômica. Como parte das medidas de aproximação, os Estados Unidos suspenderam aí temporariamente algumas sanções ao setor petrolífero iraniano até agosto. Só que do outro lado, o governo do Irã afirmou que não negociou mudanças em seu programa nuclear, nem assumiu compromissos durante as conversas que ocorreram na Suíça. As negociações continuam nos próximos dias, mas é isso, né? Um diz uma coisa, o outro diz outra. Parece que há um desencontro aí também entre esses pontos que estão sendo levantados principalmente pelos Estados Unidos, Mauro e Stephanie.
5: E aí o Donald Trump fica naquelas, né? O acordo está indo muito bem, mas se eles não fizerem o que eu quiser, eu vou lá e bombardeio, vou fazer o que for necessário, né? Tem sempre aí uma ameaça por trás.
3: E quem não está fazendo o que ele quer é justamente Benjamin Netanyahu, e fica aí sendo a grande incógnita também para essa situação e a resolução desse conflito que envolve os três países.
5: Obrigado, Camilo. São 6 horas e 55 minutos, você segue aqui com a gente, ficando muito bem informado, muito bem informada com as notícias do jornalismo da Nova Brasil.
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2: Relógio quase virando, estamos entrando nas 7 horas da manhã dessa nossa terça-feira e nós aqui ao vivo para toda a nossa rede da Nova Brasil em São Paulo, Campinas, Ribeirão Preto, Araçatuba, São José dos Campos e Mococa, também em Brasília, Recife, Salvador, João Pessoa, na região da Mantiqueira, no sul de Minas e no Rio de Janeiro, através da Nova Paradiso. É claro que a gente faz companhia aí na sintonia do seu rádio, muito provavelmente você está dirigindo, vai chegar aí no seu compromisso agora que o relógio acabou de virar, hein? 7 da manhã. 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Agora, 7 horas e 1 minutinho, vamos falar dela, né? Tá movimentando as nossas cabeças, os nossos corações. Vamos falar de Copa do Mundo.
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2: Weber Lima vai chegando pra cá pra gente bater esse papo. Weber, bom dia pra você. Olha, tudo bem não gostar da Argentina, tudo bem não gostar muito do povo argentino, que brasileiro tem essa rivalidade, mas é impossível não amar Messi.
4: É verdade, Stephanie. Bom dia a você, bom dia ao Mauro, ao ouvinte da Nova Brasil. Realmente o Messi ontem poderia ter feito o segundo hat-trick na Copa, né? Acabou perdendo um pênalti.
2: Pois é.
4: Poderia ter feito 3 gols na partida de ontem. E chega, a Argentina tem 5 gols no, na Copa, 5 gols de Lionel Messi, que virou, né? Se tornou o maior artilheiro. Eu vejo que o Mbappé vai passá-lo. O Mbappé vai daqui a pouco conseguir alcançar o Messi, porque o Mbappé tem mais Copas pela frente aí, possivelmente mais 2, né? Então acho difícil o Mbappé, que ontem também fez 2, né? Chegou a 16, está na cola do Messi com 18, já chegou a Miroslav Klose, já passou o Ronaldo. O Mbappé realmente com números impressionantes, né, Stephanie? Porque são 16 gols em 16 jogos. O Messi chegou a 18 em 28 jogos. Então o Mbappé tem 1 gol por partida em Copa do Mundo. É uma marca também absurda e impressionante, né? A Argentina venceu ontem a Áustria por 2-0, como a gente já disse, 2 gols do Messi, que ainda perdeu um pênalti. E no mesmo jogo do grupo, né, já no dia de hoje, a Jordânia tomou a virada da Argélia. A Argélia virou para cima da Jordânia, 2-1. Portanto, o grupo com a Argentina já classificada, a Áustria e a Argélia com 3 pontos, e a Jordânia já foi, né, já está eliminada da competição. No grupo I, no grupo do Mbappé, no grupo da França, a França venceu o Iraque, aí a partida teve uma interrupção gigantesca, né, porque Stephanie, Mauro, é mais ou menos assim, né, isso acontece nos torneios de golfe lá nos Estados Unidos, como no futebol. Se um raio cai a 15 quilômetros do lugar onde está acontecendo o evento, já se interrompe toda qualquer competição, né? Então foi o que aconteceu ontem, chuva muito forte e a partida entre França e Iraque foi interrompida. Depois de um longo período ela retornou, a França vencia por 1-0, fez mais 2, 3-0 para cima do Iraque, lidera o grupo e com 6 pontos ao lado da Noruega de Haaland, que fez 1 ontem também. A Noruega venceu por 3-2, o Senegal tem 6 pontos, Senegal e Iraque vão brigar aí por, quem sabe, um terceiro lugar aí, um dos melhores terceiros da Copa do Mundo. E hoje nós temos o retorno de Cristiano Ronaldo a campo em Houston contra o Uzbequistão, às 14h, horário de Brasília. Portugal precisa vencer de qualquer jeito, não pode empatar, senão vai complicar a sua vida na competição, até porque na última rodada tem Portugal e Colômbia e Miami no sábado. Então, Portugal precisa da vitória contra o Uzbequistão e a Colômbia enfrentará Congo às 11 horas da noite. Esses são os jogos do Grupo K. E para fechar as partidas de hoje, da segunda rodada da Copa do Mundo, em Boston, às 5 da tarde, Harry Kane entra em campo, a Inglaterra pega a Gana, e no Toronto Field, o Panamá terá pela frente a Croácia. Croácia e Panamá, que ainda não pontuaram na competição, Mauro e Stefano.
1: Weber, bem rapidinho, para depois para a gente poder falar da seleção brasileira. No empate de Portugal com o Congo, né, que foi 1-1 pela primeira rodada, eu li a imprensa portuguesa indignada com o técnico de Portugal por ter mantido Cristiano Ronaldo em campo o tempo todo. Cristiano Ronaldo não teria mais condições de aguentar uma partida inteira, principalmente uma partida de Copa do Mundo. Ele teria que ser usado em momentos estratégicos, entrar ali para decidir o jogo. Que você acha disso tudo?
4: Olha, Mauro, eu vejo de uma outra forma. Portugal não foi bem, a equipe toda não foi bem. Outro ponto interessante, né, que acaba caindo muito na comparação de Messi e Cristiano Ronaldo. Cristiano Ronaldo joga muito à frente, né, Mauro? Ele fica muito dentro da área. Uhum. É diferente do Messi, né? O Messi flutua ali e é onde ele gosta de jogar, né? Onde ele corta para a esquerda dele para fazer os gols e tal. O Cristiano Ronaldo é diferente. O que aconteceu com o Congo? Ficou todo na defesa, com duas linhas muito perto do seu gol para proteger o seu goleiro, então fica muito mais difícil. E digo mais, quem acompanhou o jogo e olhou a movimentação do Cristiano Ronaldo, ele fica se movimentando, pedindo a bola o tempo todo. Isso daí você pode perceber, hoje vai acontecer também. Ele dá os tiros, né, pedindo a bola, enfiada e tal, mas os companheiros não colocam essa bola. Então realmente fica muito difícil. O jogo ficou muito moroso, Portugal fez 1-0 muito rápido, foi na época, né, no momento, segundo gol mais rápido, agora já temos gols com menor tempo de início de partida, né, mas foi o segundo gol mais rápido da Copa, e aquilo ali, entre aspas, deu tranquilidade à equipe de Portugal, ficou tocando demais a bola, posse de bola altíssima, mas sem atacar, e o Cristiano Ronaldo fica ali, e o que acontece? Os jogadores grudam nele, mano. Dois, três jogadores da equipe adversária ficam ali muito próximo dele, porque ele sabe que ele tem uma impulsão muito boa e Portugal ficou forçando demais os cruzamentos da área, a bola aérea, para tentar encontrar o Cristiano Ronaldo. Então, eu não vejo dessa forma, eu vejo que é um jogador importante para essa equipe de Portugal. Jogadores mais novos, como Bernardo Silva, o Bruno Fernandes, foram muito mal na partida. Eu acho que vale lembrar que No conjunto, Portugal não foi bem, mas tem hoje um retorno importante. O Rubem Dias volta para dar uma ajeitada na zaga, inclusive. Portugal tomou um gol ridículo de Congo, né? Um jogador sozinho na pequena área, uma falha ali da dupla de zaga, do miolo de zaga do selecionado português. Vai. Acabou levando o gol, mas hoje com o Rubem Dias, acredito que a coisa melhore ali na zaga portuguesa, Mauro.
1: É isso. E agora vamos de seleção brasileira, né? Hoje é o último treino aí e Ancelotti tem que decidir quem é que entra no lugar do Rafinha.
4: Mauro, eu vou te falar um negócio. A gente, ainda bem, né? Melhor ouvir do que ser surdo, né? Como diriam os antigos. O Gabriel Martinelli, Mauro, vai para uma coletiva de Copa do Mundo. Existe essa possibilidade da entrada no lugar do Rafinha. E aí perguntaram, né? Perguntaram, não foi uma vez só não, Mauro. Perguntaram algumas vezes, ele repetiu algumas vezes essa frase. Eu prefiro jogar do lado direito. Ou melhor, isso lado aí. Esquerdo, eu prefiro, né, jogar do lado esquerdo. Do lado esquerdo. Eu prefiro jogar do lado esquerdo. Aí na quarta vez, eu prefiro jogar do lado esquerdo, mas já joguei no Arsenal na direita. Sabe, eu acho que eles não têm uma assessoria muito boa, Mauro. Esse tipo de coisa não se fala, né? O jogador que está na seleção brasileira, se o cara falar, olha, você vai ser o Gandula hoje, pô, tô lá. Você vai ser o lateral, opa, tô dentro. É aquela história, né, Mauro? Quando a gente brinca, né, quando a gente é criança, e você tá lá querendo jogar bola, e o cara fala, você topa jogar de goleiro? Opa! Tô lá, sou eu goleiro, você quer jogar. Aí um jogador com experiência, por muito tempo na Premier League, está numa seleção brasileira e ontem soltou essa, que ele prefere, não uma vez, algumas vezes, ele soltou essa afirmativa, prefiro jogar do lado esquerdo. Você não prefere nada, meu amigo, você está na seleção brasileira, você joga onde o técnico colocar e está tudo certo. Mas o Gabriel Martinelli ontem na coletiva disse realmente que quer jogar no lugar do Vini Júnior, né? Mais ou menos por aí. Ele quer jogar no lugar do Vini Júnior, não vai jogar de jeito nenhum nessa seleção brasileira. A grande dúvida fica na direita mesmo, né? Luiz Henrique ganha muita força, porque o Rayan, apesar de entrar na partida contra o Haiti, não foi muito bem, Mauro. O Rayan realmente está muito nervoso. Você vê que na primeira bola no campo, ele deixa a bola passar por debaixo do pé dele, a bola vai para a lateral, estava bem nervoso o Rayan. Acredito que o Luiz Henrique deve ganhar força. Existe a possibilidade da entrada do Neymar, que já está treinando com o grupo. Neymar pode sim aparecer por um certo tempo, aí, alguns minutos, na partida contra a Escócia, até para o Ancelotti ter uma noção do que o atleta pode render na seleção, porque realmente o Brasil, nas oitavas de final, deve ter uma pedreira. Holanda ou Japão devem pintar no caminho do Brasil. E nas oitavas, pelo jeito, Mauro, a Noruega deve ser a adversária do Brasil, Mauro.
1: Isso. Tá fácil.
2: Ai, ai, ai.
1: Tá fácil. Obrigado por hoje, Weber. Bom trabalho para você.
4: Bom trabalho, Mauro. Tá todo mundo preocupado, né, com Holanda e Japão, só para fechar rapidinho. Mas eu tenho certeza, Mauro, que as duas seleções estão pensando o seguinte: nós temos que fazer muitos gols na última rodada, porque senão a gente fica no caminho do Brasil. Tem esse outro lado também, Mauro. Você sabe muito bem que ninguém quer pegar o Brasil em Copa do Mundo. Um grande abraço.
1: Eu concordo com você, mas tá feia a coisa. Valeu, Ever. 7 horas,
4: valeu,
1: 11 minutos.
4: Tchau, até assim que vem.
1: Valeu. 7 horas, 11 minutos. Vamos girar a reportagem.
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1: A gente tem aí uma possibilidade cada vez mais concreta aí de um fenômeno El Niño de forte intensidade a partir agora do segundo semestre, e isso acende um alerta para os impactos que devem ser gerados na produção de alimentos, no abastecimento de água e na atividade econômica em Pernambuco e em outros estados também da região Nordeste. O Mário Neto preparou para a gente uma reportagem especial sobre esse tema, com a sonorização do Everton do Carmo.

possibilidade das chuvas serem mais intensas no período de inverno na região Nordeste nesse 2026 está frustrada pela previsão de meteorologistas do mundo todo, que cravam 63% de tendência para um El Niño de forte ou muito forte intensidade. Na prática, isso significa que a expectativa de que o fenômeno climático alcance patamares semelhantes aos registrados em 1997 e 2015, considerados alguns dos eventos mais severos das últimas décadas, vai se traduzir num cenário de chuvas abaixo da média, temperaturas mais elevadas, redução da disponibilidade hídrica, com consequente diminuição nos reservatórios de água, gerando impactos significativos sobre agricultura, pecuária, geração de energia e os preços ao consumidor em toda a região Nordeste.

Para Pernambuco, os efeitos tendem a ser mais sensíveis ainda. O estado já possui uma das menores disponibilidades hídricas do país e concentra importantes cadeias produtivas dependentes do clima, como a agricultura familiar, a pecuária leiteira e a produção sucroenergética. Especialistas alertam que os reflexos econômicos devem ser sentidos tanto no campo quanto nas cidades, especialmente por conta do aumento da inflação dos alimentos e dos custos de energia. Os impactos econômicos mais intensos devem aparecer a partir do início de 2027, quando as perdas de produtividade começarem a chegar ao mercado consumidor.

0: Diante desse cenário, especialistas defendem investimentos em adaptação climática, fortalecimento da infraestrutura hídrica, ampliação da irrigação e desenvolvimento de tecnologias agrícolas mais resistentes à seca. A avaliação é de que os custos da prevenção são significativamente menores do que os prejuízos provocados pelos eventos climáticos extremos, que tendem a se tornar cada vez mais frequentes em um contexto de aquecimento global.
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0: Com sonorização de Everton do Carmo, do Recife, Mário Neto.
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3: A gente continua trazendo aqui a participação da nossa reportagem, agora mergulhando de cabeça no assunto, né, que está lá no nosso horizonte em outubro, mas que já traz desdobramentos reais, concretos, agora, no nosso dia a dia. Três dos nomes já confirmados como pré-candidatos à presidência da República participaram ontem, aqui em Brasília, de um evento com empresários da indústria. Foram eles, Romeu Zema, Flávio Bolsonaro e Ronaldo Caiado, que apresentaram ali propostas para a economia, para a segurança pública, para as relações de trabalho também, afinal de contas, estamos falando do empresariado, né, da indústria, e a Stephanie Ferreira estava lá, acompanhou tudo e conta pra gente. Muito bom dia.
4: Bom dia, Stephanie, ouvinte da Nova Brasil, Mauro. Pois é, esse evento, a indústria na agenda dos presidenciáveis, foi promovido pela CNI, a Confederação Nacional da Indústria, e reuniu Romeu Zema do Novo, Flávio Bolsonaro do PL e Ronaldo Caiado do PSD. Esse encontro aconteceu ontem aqui no Centro de Convenções. O presidente Lula também foi convidado, mas não participou. No evento, Romeu Zema iniciou a palestra, o discurso, defendeu a criação de uma alternativa à CLT com contratação por hora e jornada mais flexível. Zema também falou em privatizar estatais federais e defendeu mudanças no Bolsa Família. Segundo o pré-candidato, homens beneficiários deveriam ser estimulados a trabalhar, concluir os estudos ou fazer um curso técnico. Mas essas obrigações não valeriam para as mulheres porque elas teriam outras atribuições em casa. Já Flávio Bolsonaro concentrou parte do discurso na segurança pública, prometeu construir mais presídios federais e fez um aceno também ao eleitorado feminino. Ele falou sobre a violência contra a mulher e disse que pretende criar uma plataforma de acolhimento para as vítimas. E, claro, falou da relação com os Estados Unidos. Voltou a afirmar que pediu, sim, a classificação das facções criminosas como terroristas, mas que pediu também que não houvesse sanções ao país. Já Ronaldo Caiado também fez críticas ao avanço do crime organizado e defendeu mudanças na reforma tributária, alterações de pontos da reforma trabalhista e a adoção do voto distrital, mas reforçou que a prioridade é tirar o PT do poder. E quando questionado, evitou falar aí de Flávio Bolsonaro e da situação toda do Banco Master. O evento, Stephanie, ele serviu já como uma primeira vitrine para os pré-candidatos apresentarem aí ao setor produtivo suas propostas.
3: Perfeito. Stephanie Ferreira nos trazendo os fatos direto aqui de Brasília. Agora vamos para análise com Diego Amorim.
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3: Diego, bom dia para você também. Vai chegando para cá para a gente analisar tudo isso que aconteceu ontem nesse evento da CNI que reuniu três dos principais nomes aí da centro-direita que concorrem, né, à presidência da República. O que você destaca para a gente?
5: Muito bom dia, Stephanie Alves, Stephanie Ferreira também, Mauro Taliaferro, ouvinte da Nova Brasil. Eu passei a tarde inteira ontem lá nesse evento da CNI. Antes disso, só dizer que hoje Brasília vai pegar fogo com essa operação que foi deflagrada agora há pouco, mirando o banco Digimais, que é ligado ao Edir Macedo, bispo da Igreja Universal. Isso pode ter consequências, inclusive, políticas. Muita atenção a essa operação que está em andamento agora, aqui, não somente em Brasília, mas mandados de busca e apreensão em outros lugares também. Sobre o evento, Stephanie, eu queria trazer a informação de por que o Lula não foi ontem a esse evento da CNI. Meu colega Antônio Timóteo, do Platô BR, apurou que o raciocínio do Sidônio, que é o ministro-chefe da Secretaria de Comunicação da Presidência da República, é o de que até a campanha começar oficialmente, ou seja, até o registro das candidaturas que tem que acontecer ali até o início de agosto, Lula é presidente da República e não pré-candidato a presidente da República. Portanto, é por esse motivo, é por essa razão que o Lula não participou ontem desse evento e nem vai participar de qualquer outro, quaisquer outros eventos antes de agosto como pré-candidato à presidência da República. Já o Renan Santos, que está ali pontuando muitas vezes até à frente de Romeu Zema e de Ronaldo Caiado, não foi a esse evento da CNI alegando incompatibilidade na agenda. Consegui falar com ele ontem. Ele disse, inclusive, que recebeu o convite meio que de última hora, o que a CNI nega. A CNI diz que fez esse convite ao Renan Santos com pelo menos 10 dias de antecedência e o Renan Santos perdeu uma baita oportunidade de falar para um público que é completamente diferente do público ao qual ele está acostumado ali nas redes sociais. Eu, sentadinho que fiquei acompanhando ali o Flávio, o Caiado e o Zema, Stephanie, contei quantas vezes cada um deles foi aplaudido. E o mais aplaudido foi o Zema. O Zema foi aplaudido de maneira espontânea 8 vezes pelos industriais. Flávio Bolsonaro 7 vezes e o Caiado, que teve um problema de agenda, chegou atrasado e quando ele começou a falar, já estava com a plateia esvaziada, ele só foi aplaudido quando acabava as apresentações. De maneira espontânea, ao longo da fala dele, ele não foi aplaudido nenhuma vez. Tivemos alguns assuntos que foram comuns às falas desses 3 pré-candidatos à presidência da República. Menos burocracia, mais privatizações, a importância de reformas estruturantes, como reformas administrativas e uma nova reforma da Previdência, revisão de benefícios sociais e ajuste fiscal. Esses foram temas que os 3 falaram em algum momento e foram bem recebidos pelos industriais. Tivemos também, nas falas de Romeu Zema e Ronaldo Caiado, indiretas a Flávio Bolsonaro. Eu chamo a atenção aqui. O Zema, por exemplo, disse o seguinte, abro aspas, moro na mesma cidade do banqueiro bandido. Ele está se referindo ao Daniel Vorcaro, mas não citou o nome do Daniel Vorcaro. Mas nunca me encontrei com ele. Ele nunca sequer me pediu audiência. Assombração sabe para quem aparecer. Fecho aspas para o Romeu Zema, que inclusive nesse momento arrancou gargalhadas ali da plateia dos industriais, claro que ele estava se referindo e dando uma cutucada no Flávio Bolsonaro. Já o Ronaldo Caiado, também sem citar o nome do Flávio, disse o seguinte a certa altura da sua apresentação, abro aspas, nenhum candidato deve recorrer à presunção de inocência para governar. Se paira alguma dúvida, não é esse o perfil que o país espera, fecho aspas para Ronaldo Caiado, com uma clara alfinetada também no Flávio Bolsonaro. O Flávio Bolsonaro, para concluir, Stephanie, eu chamo a atenção aqui para 2 coisinhas na fala dele ontem no evento da CNI. Primeiro, o cuidado que ele teve ao criticar o STF. Ele criticou o STF em 2 ocasiões na fala dele e nessas 2 ocasiões ele fez ali uma ponderação. Ele quis quase que, olha gente, peraí, eu estou falando mal do STF, mas eu não estou falando mal do STF, sabe? Ele fez ali um hedge, uma proteção, dizia que não era uma crítica institucional ao Supremo, mas logo em seguida ele fazia críticas ao Supremo, falava das canetadas monocráticas de ministros do Supremo, que tem canetas, mas não tem votos, e também chamou o Supremo Tribunal Federal de delegacia de polícia, mas sempre deixando claro, segundo o Flávio Bolsonaro, que não eram críticas institucionais. Claro que ele não está querendo criar confusão com o Supremo, assim como o Paio fez. E, por fim, também me chamou a atenção no discurso do Flávio Bolsonaro, que ele criticou a reforma tributária que foi aprovada no Congresso Nacional recentemente, dá para dizer assim, depois de 30 anos de discussão, uma reforma tributária que ainda vai ser, está sendo implementada aos poucos, e que teve o apoio, o aval, a torcida da CNI, que estava organizando o evento.
6: E o Flávio Bolsonaro simplesmente criticou a reforma tributária e disse que vai revogar essa reforma tributária se for eleito em outubro. Deixou ali o pessoal na plateia com uma cara meio de que não estava entendendo nada. Depois, até eu gosto de contar essas coisas de bastidor, que o ouvinte gosta também. Depois eu fui ao toalete, eu fui ao banheiro, Stephanie, e estava cheio o banheiro assim que acabou a fala do Flávio Bolsonaro, e eu estava só escutando dentro do banheiro os industriais falando lá. Você viu que ele criticou a reforma tributária? Você viu que ele falou que vai revogar a reforma tributária? Estou trazendo aqui bastidor de banheiro do evento da CNI, do nosso ouvinte da Nova Brasil. E para concluir, eu devolvo para vocês, Romeu Zema ontem, depois desse evento da CNI, participou de um jantar com empresários aqui de Brasília, em que ele basicamente repetiu o que disse no evento da CNI, falando que ele é o mais preparado, porque ele tem a experiência empresarial no setor produtivo, com as lojas dele em Minas Gerais, e também teve essa experiência de quase 8 anos, 7 anos e meio, à frente do governo de Minas Gerais, que segundo ele é o estado mais complexo do Brasil, e que quem cuida de Minas Gerais sabe cuidar do Brasil também. Esses são os bastidores, então, e um pouquinho de análise desse evento importante ontem aqui em Brasília, já mirando a corrida presidencial, Stephanie.
3: Quando falamos de bastidor, é bastidor mesmo. Diego Amorim, em todos os lugares. Atenção, Brasília.
6: Cuidado quando você for ao banheiro, ilustre deputado e senador. Estarei por lá também te ouvindo.
7: Ai, ai. Obrigado, Diego. Não vou comentar nada. Obrigado, Diego. Boa terça.
6: Até amanhã. Coragem, minha gente.
7: E a gente segue aqui às 7 horas e 25 minutos te contando tudo o que é essencial no noticiário desta terça-feira.
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7: O Diego Amorim chegou a comentar rapidamente. A Polícia Federal realiza hoje a Operação Miragem com o objetivo de desarticular um esquema fraudulento voltado à prática de crimes contra o sistema financeiro nacional. Um dos alvos da operação é a gestão do Banco Digimais, que é controlado pelo bispo Edir Macedo, fundador da Igreja Universal do Reino de Deus. A decisão judicial autorizou também o afastamento dos sigilos bancário e fiscal dos investigados, além do sequestro e bloqueio de bens e valores de mais de 670 milhões de reais. A investigação suspeita que os responsáveis pelo Banco Digimais tenham maquiado os números da instituição para esconder problemas financeiros, fazendo o banco parecer saudável perante a fiscalização. Além disso, há suspeitas de transações irregulares e de alteração de informações enviadas aos órgãos de controle. Mais de 50 policiais federais cumprem 9 mandados de busca e apreensão expedidos pela Justiça Federal em São Paulo. Os investigados podem responder pelos crimes de gestão fraudulenta, inserção de dados falsos em demonstrativos contábeis e realização de operações de crédito vedadas.
3: Falando agora dos desdobramentos da operação que aconteceu na semana passada, né, da Compliance Zero, mais uma fase da Compliance Zero. A defesa do líder do governo Lula lá no Senado Federal, o senador Jax Wagner, que é do PT da Bahia, pediu para o Supremo Tribunal Federal a anulação da decisão que autorizou a busca e a apreensão na casa dele durante essa nona fase da operação Compliance Zero, que está investigando suspeitas de irregularidades ligadas ao Banco Master. No recurso, o advogado de Jax Wagner, que é Pablo Rodrigues, afirma que houve erros graves na decisão e nega que o senador tenha atuado no Congresso para favorecer o banco. Segundo o advogado, o senador jamais atuou no Congresso Nacional para favorecer o Banco Master e que a prova disso é que a única emenda de autoria de Jax Wagner sobre o tema propunha limitar juros e proteger os consumidores, justamente o contrário do que seriam os interesses do Banco Master. É um trecho do que diz aqui o advogado do senador. Na sexta-feira, em entrevista à Rádio Band News, Jax Wagner admitiu ter pedido para o banqueiro baiano Augusto Guga Lima, que é ex-sócio de Daniel Vorcaro, para comprar um apartamento sob a condição de recomprar lá na frente esse imóvel. A Polícia Federal investiga se o senador recebeu um apartamento e outras vantagens para atender os interesses de Daniel Vorcaro e do Banco Master lá no Congresso Nacional. São 7 horas e 28 minutos agora. Vamos girar mais uma vez a nossa reportagem.
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3: A Polícia Civil do Rio de Janeiro realizou nesta manhã agora uma operação na comunidade Dona Marta, em Botafogo, visando prender integrantes do Comando Vermelho. Essa ação, que gerou intenso tiroteio e explosões, resultou de uma investigação de 22 meses que identificou 44 suspeitos ligados ao tráfico de drogas. O Sérgio Leão tem mais informações.
9: Moradores de Botafogo, na zona sul aqui do Rio de Janeiro, registraram um intenso tiroteio no fim da madrugada de hoje. É mais uma fase da Operação Contenção da Polícia Civil aqui do Rio contra a expansão territorial do Comando Vermelho e a estrutura financeira da facção. Desta vez, o alvo é o braço do tráfico que atua no Morro Santa Marta. Durante a ação, um passageiro de um ônibus que passava pela rua São Clemente foi baleado na perna. Um grupo que acompanhava o nascer do sol no Mirante, no alto da favela, ficou preso por causa dos disparos. Até o momento, 3 pessoas já foram presas. Agentes saíram para cumprir mandados de prisão e de busca e apreensão contra 44 investigados. As medidas foram expedidas pela 26ª Vara Criminal aqui da capital. Os disparos começaram por volta das 4 horas da manhã, logo na chegada das equipes. As rajadas podiam ser ouvidas de diversos pontos do bairro de Botafogo. Explosões também foram relatadas. Dezenas de viaturas da Polícia Civil foram estacionadas na rua São Clemente, uma das mais movimentadas de Botafogo, e o principal acesso ao Santa Marta, ao menos 2 helicópteros davam apoio aos agentes. Do Rio de Janeiro, pela Nova Paradiso, Sérgio Leão.
7: 7:30, só temos tempo para te agradecer pela companhia. Obrigado por hoje, Stephanie, bom dia para você.
3: Valeu, Mauro, amanhã tem muito mais.
7: E você fica com o noticiário da sua região. A Stephanie Alves segue com você que está no Distrito Federal. Eu sigo aqui com o pessoal da Grande São Paulo. Você de todo o Brasil fica com as notícias da sua cidade, da sua região. Obrigado por hoje, pessoal. Boa terça para todo mundo.
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11: 7:31, ótima terça-feira para você hoje, dia 23 de junho. Já tá em 89,5 aqui, Rio de Janeiro. Aqui, Nova Paradiso FM, um sucesso atrás do outro. E o Redação Paradiso começando com as notícias que você precisa. Nosso carisma matinal e, claro, muita música boa para você curtir. 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
12: Quando eu estou aqui, eu vivo esse momento lindo.
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11: 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Resultado hoje, no fim do Redação. Vamos lá para o Centro de Operações da Prefeitura, informações ao vivo para você. Diga, Anderson, beleza? Bom dia.
8: Oi, Jolante, muito bom dia para todo mundo sintonizado aqui na Nova Paradiso. O bicho tá pegando, rapaz, lá no Dona Marta, em Botafogo, na zona sul do Rio. Um tiroteio desde a madrugada. Policiais civis estão realizando uma grande operação para localizar bandidos, combater o tráfico de drogas por ali. Olha, tem uma faixa de rolamento interditada, o trânsito tá complicado a partir da Guilhermina Guilhem. Motorista perde muito tempo em Botafogo no deslocamento em direção ao Maitá. Motorista deve evitar a região. Clima bastante tenso por ali, viu? Motorista vai encontrando lentidão também na Avenida Brasil, na altura de parada de Lucas, onde teve um acidente mais cedo. 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Eu volto já já. Queijo, anote.
11: Beleza, estamos de olho, estamos ligados. 7:34. Fala, Leão. Beleza, bom dia.
13: Muito bom dia, Janote. Ouvintes ligados aqui no Redação Paradiso. Terça-feira vamos juntos. Simbora destacar já já também que você vai saber tudo sobre dicas da saúde com a nossa Karen do Couto. Tem também informações da seleção brasileira e também dos jogos de ontem. A Argentina realmente deu uma goleada com o nosso Theo Carvalho e, claro, notícias sobre a nossa economia com ele, diretamente dos bastidores da gringa, Gradilone.
11: Tudo isso pra você. Confirma a hora certa, 7:35. E aí, tudo certinho? Tudo beleza? Vamos nessa, vamos pra luta, vamos pra vida. Lave esse rosto e dá um up aí. Estamos juntos, que bom. É bom sentir essa energia. Bom dia, Rio. Bom dia, Brasil.

0: Dono de Thiago Silva. E uma manhã de céu limpo e sol nessa terça-feira aqui no Rio de Janeiro. Máxima prevista de 32 graus. Tem previsão de chuva à noite, segundo o Sistema Alerta Rio, hein? Nesse momento aqui no FM Hall, estamos ao lado do aeroporto Santos Dumont. Termômetro marcando 21, São Paulo capital 15, Brasília 17. Outras, Lion?
1: E na edição de hoje você vai saber também que sem Alisson, treino do Brasil tem Neymar em ritmo acelerado e mais. Praça Paris é reconhecida como patrimônio cultural e turístico imaterial aqui do Rio e a praia do Flamengo recebeu uma grande visita especial de golfinhos. Eu te conto já detalhes aqui.

0: Nova Paradiso FM, 10 para as 8, 7 horas e 50 minutos. Quem está acompanhando nós outros?
1: Olha, Gigi, quem está aqui acompanhando ligadinho no Redação Paradiso junto com a gente é aqui a Carla Andréia, o Fernando junto com a gente, Carlos Renato Azevedo, Carlos Viana, Jonas Dantas, Áurea da Silva, o Elias Lopes, Regina Maria e o Fernando Nunes.
0: Muito bem, gente. Beijo, valeu. Boa terça-feira. Aproveitem o dia. Bom, agora é hora de falar, depois de falar da promoção do Roberto. 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
1: Quando Gigi e eu estivermos ligando para você, não pode dizer alô, não pode dizer quem é, não pode dizer quem fala, tem que dizer o quê?
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0: Tinha que ter uma palhaçada.
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0: Vamos lá para o centro de operações. Fala você, Anderson.
4: Falo sim, Janote. Já teve um acidente agora há pouco na Avenida Brasil, na altura de Benfica. Pista sentido centro da cidade, carro e moto, passarela número 5. Quem segue pela Leopoldo Bulhões, cortando caminho ali por Manguins, vai sair na Senador Menado Monteiro, Rua dos Lustres, em direção à Mangueira. Tem melhores condições nesse caminho. Teve acidente também envolvendo carro e moto na Avenida Repelé, na altura do portão D3 do Maracanã, em direção à Praça da Bandeira. Quem segue pela Visconde de Niterói, Bartolomeu de Gusmão, Francisco Eugênio, vai encontrando melhores condições. Outro acidente envolvendo carro e moto em Realengo, na Avenida Brasil. Estrada da Água Branca é uma boa opção. 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Eu volto já. Ok, Janote?
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0: Estamos de volta, 7 horas e 55 minutos. Moradores de Botafogo registraram um intenso tiroteio no fim da madrugada de hoje. É mais uma fase da operação contenção da Polícia Civil contra a expansão territorial do Comando Vermelho e a estrutura financeira da facção. Dessa vez, o alvo é o braço do tráfico que atua no Morro Santa Marta. Durante a ação, um passageiro de ônibus que passava pela rua São Clemente foi baleado. Um grupo que foi acompanhar o nascer do sol no Mirante, no alto da favela, ficou preso por causa dos disparos. Até o momento, 3 pessoas já foram presas. Agentes saíram para cumprir mandados de prisão e de busca e apreensão contra 44 investigados. Municípios da Baixada Fluminense e bairros da Zona Norte do Rio se destacam nas estatísticas de roubos de veículos em 2025 em todo o estado. Só boas notícias, não é? Entre os 25.235 roubos de veículos registrados no ano passado, mais de 52% aconteceram nessas regiões, segundo dados do Instituto de Segurança Pública. O ISP lança hoje um estudo que analisa a dinâmica do roubo e furto de carros, os locais com mais incidências criminais, além de outros aspectos até então inéditos. Quer dizer, 25.235 roubos de veículos ano passado. Você divide aí por 12, vai dar mais ou menos 2.500 carros, 2.300 e poucos carros roubados aí todo mês. Você acha isso normal? Ô, Leão, vamos.
1: Olha, a Praça Paris, na Glória, na zona sul da cidade, passou a integrar oficialmente o patrimônio cultural, histórico e turístico de natureza imaterial da cidade. O projeto de lei foi sancionado, nesse projeto, inclusive, apresentado pela vereadora Tainá de Paula, foi aprovado pela Câmara Municipal. Com reconhecimento, o espaço passa a contar como um instrumento formal de proteção e abre caminho para a adoção de políticas públicas voltadas à conservação e à manutenção do local. A legislação também determina que o Poder Executivo realize os registros necessários junto aos órgãos competentes. Segundo a vereadora, a iniciativa representa um compromisso com a preservação da história e da identidade da cidade. Esse reconhecimento ocorre em meio às discussões sobre ocupação e o uso dos espaços públicos na região. Recentemente, a parlamentar participou das negociações para que parte dos feirantes da Feira da Glória fosse acolhida no entorno da praça.

0: Final dessa música aí me lembra aquela música, fui no pagode, na casa do Gago. Que você fica bom, fica.
1: Pagode do Gago, um clássico.
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0: Vamos lá, 8:06.
1: Aproveita e fala que todo sábado e domingo tem o quê?
0: Ah, não, isso você que tem que falar, pensando, que você fica fazendo média com a Marleninha.
1: Tem samba nova aqui na Nova Paradiso, do meio-dia às 2 da tarde. O melhor do samba, afinal de contas, o samba nova é o samba o quê?
0: O samba com a sua cara.
1: Exatamente.
0: Você quer me pegar, você não vai conseguir, porque eu tô ligado, não sou que nem você. Que ainda não aprendeu o que é a mecânica de uma promoção.
1: Sei sim, quando você lia.
0: Jesus. A marca alcançada pelo Messi ontem à tarde de maior artilheiro de todas as Copas do Mundo já foi ostentada com orgulho por 12 jogadores de 6 nacionalidades desde a primeira edição. Em 1930, isso, hein? 3 brasileiros fazem parte dessa lista. Leônidas da Silva, recordista em 1938, igualando os 8 gols do argentino Guilherme Stabile, Ademir Menezes em 1950 com 9 gols e Ronaldo Fenômeno em 2006 com 15 gols. Falar do futebol daqui, olha, depois que realizou sondagens e iniciou negociações, Fluminense concluiu o seu primeiro grande objetivo nessa janela de transferência. Na tarde de ontem, anunciou a contratação do zagueiro Thiago Silva. Após não renovar com o Porto, ele retorna para sua 4ª passagem pelo clube. O Thiago disputou 212 partidas e marcou 19 gols com o Fluminense. O único título conquistado foi a Copa do Brasil de 2007, o primeiro da vitoriosa carreira. Vamos lá, fala tu.
1: Olha, a seleção brasileira teve uma ausência e uma presença que chamaram a atenção no treinamento de ontem. Enquanto o goleiro Alisson ficou fora da atividade aberta, né, à imprensa por controle de carga, sabe quem apareceu?
0: Quem?
1: Neymar.
0: Ah, sim.
1: Neymar voltou a trabalhar normalmente com o restante do elenco e mostrou evolução física às vésperas do confronto contra a Escócia pela última rodada da fase de grupos da Copa do Mundo. Então, pelo jeito, Neymar vai realmente dar as caras quarta-feira no jogo do Brasil contra a Escócia. Esperamos que o Neymar realmente não só volte, como faça, né, um bom trabalho. O Camisa 10 participou de todas as atividades observadas pelos jornalistas no Columbia Park e demonstrou estar plenamente integrado ao grupo. Grupo trabalhando forte e com intensidade. Antes mesmo do início dos trabalhos, Neymar protagonizou uma cena curiosa ao lado de Carlos Ancelotti e Marquinhos. Os 3 conversaram por alguns minutos à beira do campo, atraindo os olhares de quem acompanhava o treinamento. Então, realmente, que o Neymar volte, assim como falamos do Samba Nova após você cantar o Pagode do Gago, após falar notas do esporte, não podemos deixar de lembrar, para a Marleninha ficar feliz, que todo dia aqui de segunda a sexta, na Nova Paradiso, tem o quê? Jornal dos Esportes no ar, sempre depois do Hora do Blanco. Tem a rapaziada aqui, Pedro, Júlio, nosso cantarino, contando todos os detalhes da seleção, obviamente, brasileira, porque estamos em clima de Copa do Mundo.
0: E não vamos falar mais em nenhum programa desta emissora enquanto os programas dessa emissora não falarem de nós.
1: Ela vai mandar já o texto.
0: Não tem problema, não tem problema. Marleninha, que se dane. O negócio é o seguinte, os outros programas têm que falar de nós aqui do Redação. Ninguém fala, só a gente fala
1: para os outros. A gente é quase aquele instinto video show, a gente fala da grade toda.
0: Nós somos os pobres coitados. Marleninha tem que olhar para a gente com mais carinho.

0: Essa rádio é muito chique. Simply Red, come to my aid. 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E você, por acaso, está sabendo? Se por acaso você ligou o seu rádio agora, está perdendo. Está perdendo, porque o programa começa às 7h30 da manhã. E eu quero você aqui às 7h30 da manhã. Porque a gente abriu o programa hoje com uma promoção absurda. A promoção, não é um show de prêmios não, que também é a promoção, que aqui a gente está com a corda toda. Hoje, no programa de hoje, eu tenho par de convites para o show, sabe de quem? Ah, bicho!
1: Ele!
0: Par de convites para o show do Roberto Carlos, dia 27 de junho, sábado, 8h30 da noite, na Arena Niterói. Que onda, hein? Só aqui, minha amiga. Só aqui, meu amigo. 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
2: Amigo de tantos.
0: A gente tirou onda hoje, né?
1: Bicho, é muita emoção, né?
0: É muita emoção você poder estar lá vendo Roberto Carlos ao vivo. E quem está proporcionando essa possibilidade para você? Quem?
1: Nova Paradiso FM.
0: Um sucesso atrás do outro. 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
0: E eu não sei se você sabe, ô Leão, mas sabe quem está nesse exato momento com as pernas bambas e trêmulas, porque não pode participar da promoção? Sabe quem que é fã do Roberto?
1: Quem?
0: Anderson Ramos.
5: Muito fã, inclusive já fui no show dele na
1: uma palhinha de um clássico.
5: Emoções, pô, emoções, detalhes. Você quer mais?
1: Quero uma palhinha.
0: A gente quer que você cante.
5: Palhinha não.
0: vamos cantar juntos então, vó. Quando eu estou aqui, eu vivo esse momento lindo. Olha que beleza. Vamos nessa, Anderson.
5: Momento lindo também para o motorista que acessa o aterro do Flamengo, porque tá um dia belíssimo no Rio de Janeiro, passando naquela enseada de Botafogo com o seu Cadillac, não, com o seu carro, né? O trânsito tá normal, sem retenções, vai acessar aí a praia de Botafogo com boa movimentação. Já ao contrário, para quem acessa o bairro de Botafogo pela rua São Clemente, o bicho tá pegando desde a madrugada de hoje ali no Dona Marta, rapaz. A polícia civil realizando uma grande operação para o combate ao tráfico de drogas, localizar bandidos por ali. Olha, já teve uma intensa troca de tiros. O clima agora é de aparente tranquilidade, viu, na rua São Clemente, mas tem uma faixa interditada por conta de posicionamento de viaturas ali ao longo da São Clemente, próximo do Dona Marta. A rua São Clemente, uma via importante que liga ali a Praia de Botafogo até a chegada ao Largo dos Leões, no Maitá. O motorista perde tempo e vai se encontrando retenções. A Avenida Brasil, com trânsito lento na altura de Realengo, por conta de um acidente. Quem segue pela Estrada da Água Branca vai encontrando melhores condições. 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Eu volto já já. O que, Janotti?
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0: Oito horas e 18 minutos. E aí, Karen, bom dia.
7: Bom dia, Janote. Bom dia, super ouvinte da Nova Paradiso FM. Quando as secreções e acidez necessárias à digestão ficam comprometidas, o processo digestório sofre empecilhos. Se torna dificultado. Por isso, mastigar é tão fundamental nos processos de emagrecimento e conversão e aproveitamento dos nutrientes. Quando isso acontece, o organismo se vê obrigado a buscar e extrair essa acidez do sangue, provocando sono e cansaço pós-refeição. Se você se sente assim mesmo não tendo comido algo pesado, como uma feijoada, você agora sabe por quê e também sabe a simples solução: mastigar até que os alimentos estejam minimamente pastosos. Gandhi já dizia, tá? Mas não é só com o sangue que você denota alterações. O estômago e a evacuação também sofrem consequências deste desgaste. Os processos do organismo nem sempre são óbvios, mas estão aí, são relevantes. Mastigue, ok? Tamo junto, até amanhã.
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0: Esse foi o Christopher Cross, Sailing, antes da novela América de 2005, Machuca Marrom, Alcione, Meu Ébano.
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0: 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Essa é a nova Paradiso FM, 8 horas 32 minutos. E o Supremo Tribunal Federal negou o pedido de liberdade do deputado Thiago Rangel, preso desde maio por suspeita de desvios na educação do Estado. O STF manteve a prisão depois que a Polícia Federal descobriu mensagens de intimidação enviadas pelo político à nova secretária de Educação. Conversas obtidas pela investigação mostram outros episódios de planejamento de ataques e desavenças políticas. De acordo com a Polícia Federal, obras em escolas nas regiões sob influência do deputado eram direcionadas para empresas ligadas ao grupo criminoso. Mas vem de tudo quanto é lado, hein? E o ex-técnico da seleção brasileira, Carlos Alberto Parreira, de 83 anos, apresentou evolução no quadro de saúde e, segundo o boletim divulgado pelo Hospital Samaritano Barra, passou a acordar quando solicitado pela equipe médica. Ele segue internado na unidade de terapia intensiva com inflamação pulmonar e insuficiência respiratória aguda. De acordo com o hospital, Parreira está com pouca sedação, mas ainda respira com o auxílio de aparelhos. A unidade informou que o quadro clínico continua apresentando melhora, embora ainda demande cuidados intensivos. Vamos lá, Lion.
2: Olha, após o anúncio de que o apresentador Alex Escobar, de 51 anos, né, passaria a noite no hospital em observação após sentir um mal-estar durante uma entrada ao vivo ontem na Globo, o jornalista decidiu se pronunciar sobre o caso em sua conta oficial no Instagram. Além de agradecer o apoio, deixou claro que está bem e se recuperando para retornar ao ritmo de trabalho. Disse o Escobar: gente boa, resolvi escrever para não postar aquele dramático vídeo com roupa de hospital. Estou bem, sem sintomas de nada, sei que aparecer falando com aquela boca mole assusta, mas estou bem, escreveu o jornalista no Instagram. Né? Ele continuou reforçando que, apesar da cena marcante, já voltou a falar bem e já planeja retornar, né, à rotina. Para você que não está entendendo, ontem, durante uma entrada no programa matinal da Patrícia Poeta, né, o encontro lá na Globo, o apresentador teve um pico de pressão devido às temperaturas elevadas nos Estados Unidos. Minutos depois de se sentir mal, ele foi para um hospital da região e fez uma série de exames. Alex Escobar está bem, como já falamos aqui, né, passou a noite no hospital em observação, mas o vídeo realmente assustou, né, porque a voz de Escobar fica diferente, né, do que a gente está acostumado a ouvir, um pouco meio embolada, assustou, viralizou nas redes sociais, mas está aí, ele já acabando aí com qualquer tipo de fake news, qualquer tipo de... Estava saindo coisas de doenças gravíssimas, mas não, Escobar está bem, graças a Deus. Força, Escobar, a gente te adora, te admiramos e que você fique bem, volte logo aí à rotina, porque, afinal de contas, Copa do Mundo tem que ter o um cafezinho com o Escobar, né, Janote?

Nova Paradiso FM, 8 horas 42 minutos. E além da minha tia Verinha, que está lá em São José do Vale do Rio Preto,

0: E o Oliver Sá. Obrigado, gente. Um beijo.
1: Valeu, gente. Beijo. Boa terça-feira. Saúde. Aproveitem. Sejam felizes. É isso, né? Ah, se você está ligando o rádio agora e ouviu alguém falar, me ajuda aí com coisa de Roberto, é porque você não acordou cedo, não sintonizou cedo às 7:30 da manhã. Daqui a pouquinho eu falo de novo para matar a curiosidade. Agora, quem está ouvindo desde cedo já está participando. Do quê?
0: Já está travando o WhatsApp aqui.
1: É, do que você quer saber? Só digo depois agora. Agora espera.
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1: O Anderson, a gente vem com essas informações daqui a pouco para dar uma reforçada para o pessoal, mas tem muita gente pedindo aqui pelo WhatsApp, como é que tá São Clemente, tá tiroteio ainda, essa história do Dona Marta aí, fala aí.
3: Olha, Janote, tem informações do local, tem inclusive visão da São Clemente, uma faixa permanece interditada por conta do posicionamento de viaturas da Polícia Civil, o trânsito apresenta retenções, tem problemas, tem dificuldades a partir ali do trecho do metrô, não é uma boa opção, viu? O tiroteio cessou, deu uma aparente tranquilidade por ali, viu? A Polícia Civil já dominou a área ali do Dona Marta, tem pessoas presas, situação muito complicada por ali, inclusive uma pessoa que estava passando ali, um passageiro, infelizmente foi baleado, reflexo de desse tiroteio no início da manhã de hoje, mas nesse exato momento tem informações do local, inclusive de coleguinhas que estão cobrindo a situação policial ali, é o clima de aparente tranquilidade, viu? Mas a polícia permanece no local, vale a pena ter muita atenção ao passar na rua São Clemente, ali próximo do Dona Marta. Trânsito complicado para o motorista que se desloca nesse exato momento em direção ao centro pela Avenida Brasil. A retenção na altura de Realengo, carro e moto bateram, também na altura de Benfica, outro acidente envolvendo carro e moto, e também tem retenções na linha vermelha na pista sentido centro, no trecho de acesso ao complexo Chovelas da Maré, por conta realmente do excesso de veículos em direção ao centro da cidade. 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Ok, Janote?
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0: Um sucesso atrás do outro. Esse foi o Bryan Adams, Somebody. 89,5 Nova Paradiso FM, 8:55.
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0: Agora, 8:55, o Colégio Santo Inácio em Botafogo pediu em comunicado que os pais evitem levar os estudantes à aula nessa terça-feira. A escola informou que está acompanhando o quadro com a polícia e avaliando continuamente a situação. A unidade está aberta recebendo os alunos, mas suspendeu as avaliações. A escola Sapireira orientou que crianças e funcionários permaneçam em casa até que a situação seja normalizada. Os estudantes que já estiverem a caminho ou chegarem à unidade serão acolhidos e permanecerão sob os cuidados da equipe escolar, segundo nota da unidade. O Colégio Cruzeiro, no bairro, e o Andrews, no Maitá, mantiveram funcionamento. A gente lembra que uma operação da Polícia Civil contra integrantes do Comando Vermelho na comunidade Dona Marta registrou intenso tiroteio desde as 5 da manhã de hoje. Olha, o horário de pico dos trens da tarde será antecipado nessa quarta-feira, hein, devido ao jogo Brasil-Escócia na Copa. A Trens RJ informou que a medida atende ao ponto facultativo decretado pelo governo do estado a partir das 15:03. Entre 3 e 6:30 da tarde, os ramais Santa Cruz e Japeri vão circular com intervalos entre 8 e 20 minutos. Depois das 18:30, os intervalos de ambos os ramais vão seguir conforme a grade regular. Vamos nessa, Leão.
2: Olha, a Receita Federal abre hoje, terça-feira, já em 3 minutinhos, a partir das 9 da manhã, a consulta ao segundo lote de restituição do imposto de renda da pessoa física, referente a junho desse ano. O pagamento será realizado no dia 30 de junho, com 16 milhões destinados a 9,58 milhões de contribuintes. Este é o maior lote de restituição da história em número de beneficiados. O valor é o mesmo do período lote 2021. Pago em maio. Juntos, os dois pagamentos devem contemplar cerca de 80% das restituições previstas para esse ano, segundo a Receita Federal.

0: Que rádio é essa? Um sucesso atrás do outro. Esse foi o Michael McDonald, and a Mountain High Enough. 89,5. Essa é a nova Paradiso FM, 9 horas 4 minutos. 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
1: A lenda.
0: Aquele cara.
1: O brabo.
0: Quem é?
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0: Quem?
1: Quem?
2: Esse cara sou eu.
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1: Olha esse clássico.
0: Ele é o cara. O que foi?
1: Olha esse clássico.
0: Esse é lindo demais.
1: Ó, toma.
0: Vai, deixa eu cantar, deixa eu recantar.
1: Toma.
0: Vai.
1: Clássico da novela Salve Jorge.
0: Ixi, que beleza. Vamos lá. Esse cara sou eu.
1: Lembrando. Gente, não pode ligar para o estúdio, não.
0: Tem gente tentando ligar, não adianta. É mensagem pelo WhatsApp, tá, gente? Porque tem muitas mensagens chegando. 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
0: Olha, ou você tá puxando muito o saco da Marleninha, ou tu tá ganhando adicional de função, porque todo programa, você, qualquer gancho, você fala dos programas
1: mas
0: da emissora.
1: Ela é.
0: Não, tá errado, não. Você tá
1: assim. Ela é assim, né?
0: Mas tá demais.
1: Tô com medo de um dia a gente ver um programa de culinária, tiver almoçando com ela. Ela falou, lembrando que você não cozinha para disso.

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2: Vamos lá, Anderson.
3: Estou por aqui, Janote. Teve acidente agora há pouco na linha amarela. Pista sentido Fundão, na altura de Del Castilho. Trânsito apresenta lentidão, tem problemas e dificuldades a partir da Praça do Pedágio. Quem acessa a Zona Norte saindo de Jacarepaguá vai encontrando a Grajaú Jacarepaguá uma opção, apesar do trânsito lento na altura do Complexo do Lins. Chegada à Rua José do Patrocínio, acesso a Teodoro da Silva. Quem segue pela Cambaúba, optando pela Maxwell, vai encontrando melhores condições na manhã de hoje. Trânsito bem engarrafado ainda no trecho inicial em Botafogo, da Rua São Clemente, por conta de uma grande operação da Polícia Civil no Morro Dona Marta. Clima bem tenso, mas agora, nesse exato momento, não tem informações de tiroteios no local. 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Eu volto já já, ok, Janote?
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1: Nova Paradiso 918. O governador em exercício do Rio, Ricardo Couto, vetou integralmente o projeto aprovado pela Alerj, que previa a criação de banheiros neutros de uso exclusivo. A decisão foi publicada no Diário Oficial. Na justificativa do veto, Ricardo Couto argumenta que a proposta poderia produzir efeito contrário ao pretendido, ao reforçar mecanismos de segregação e rotulação social de pessoas trans e não binárias. A decisão ocorre após uma campanha lançada pela deputada estadual Dani Balbi, em parceria com a Associação Nacional de Travestis e Transsexuais, durante o mês do orgulho LGBT. Para Dani, o veto representa uma vitória do movimento. E após 18 meses de obras, a primeira estação de tratamento de esgoto de queimados na Baixada foi inaugurada. O projeto, anunciado em 2023, vai tratar os dejetos de cerca de 270 mil pessoas na região de Queimados e Japeri, dois dos municípios que mais contribuem para a poluição da bacia do Guandu, manancial que é responsável pelo abastecimento de 9 milhões de pessoas aqui na região metropolitana do Rio. Tem outras aí? Fala.
2: Tenho sim, Janotti. Escuta essa. De surpresa, ele, o grande Galvão Bueno, recebeu ontem à tarde em Miami, nos Estados Unidos, um reconhecimento que poucos profissionais da comunicação esportiva poderiam imaginar alcançar. O narrador foi oficializado pelo Guinness World Records como profissional com o maior número de partidas narradas em Copas do Mundo em uma cerimônia realizada ontem à tarde lá nos Estados Unidos. O prêmio coroou uma trajetória iniciada na Copa do Mundo de 74, na então Alemanha Ocidental, e desde então Galvão acompanhou gerações de jogadores, transformações no futebol, mudanças tecnológicas e algumas das maiores histórias do esporte, tornando-se aí sua voz parte da memória afetiva de milhões de brasileiros. Sabe quantas partidas narradas?
1: Nem imagino.
2: 148
1: partidas. É muita coisa, narradas, né? São poucas partidas por cada Copa, né? Então é muita coisa.
2: E, né, como ele mesmo diz, né? Haja coração.

0: Um sucesso atrás do outro. Esse foi o Ahá, Take On Me. 89,5 Rio de Janeiro, Nova Paradiso FM, 9 horas 28 minutos. E além da minha tia Durvalina, que está lá em Betim, Belo Horizonte, Minas Gerais, quem está acompanhando esse programa? Temos alguém acompanhando esse programa?
1: Temos sim. O motorista de aplicativo Caio Victor está aqui acompanhando a gente. Um abraço para você. A gente já estende, inclusive, esse abraço para os demais motoristas de aplicativo dando carona para a gente, para os taxistas, amarelinhos também. Um abraço aqui também para o Marcelo José Ligadinho, Guilherme Ferreira, a Valdeniza Oliveira também aqui junto com a gente, a Valdeniza Silva Guedes, olha aí, duas chorais. O Getúlio Araújo também com a gente e o Márcio Moura, todo mundo ligadinho aqui no Redação Paradiso.
0: Valeu, gente. Beijo, boa terça-feira, saúde, ótimo dia.
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0: Vamos lá para o Centro de Operações da Prefeitura. Fala você, Anderson.
4: Estou por aqui, Janote. Teve acidente envolvendo ônibus articulado do BRT e uma moto da ministra Edgar Romero, ali em Vaz Lobo, rapaz. O trânsito apresenta lentidão e tem retenções em direção à Penha. O motorista perde tempo também, vai encontrando retenções na altura de Irajá. Acidente em direção ao centro na Avenida Brasil. Também teve acidente em Realengo, no trecho do Jardim Batã. O motorista perde tempo também no trecho de acesso ao Caju, por conta de um caminhão que estava quebrado ali no trecho de Benfica. De olho no telão do carro, conferindo a movimentação ainda pelos lados da sul do Rio, destaco aqui o trânsito intenso na rua São Clemente, ainda por conta, reflexo daquela grande operação da Polícia Civil, início da manhã de hoje, tiroteio, clima tenso, mas nesse exato momento, o clima é de aparente tranquilidade nesse trecho de acesso ao Dona Marta, mas vale a pena ter muita cautela ao dirigir nessa região. 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Eu volto já, ok, Janote?
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0: 9:30, hora de economia. Gradilone, bom dia.
6: E aí, Janote, bom dia, ouvintes da Nova Paradiso. A terça-feira está começando com o mercado assustado, Janote. O dólar está subindo 0,6% a 5,17 centavos. E as ações brasileiras em Nova York estão caindo 1,5%. Na madrugada, a Bolsa da Coreia caiu quase 10%, com fortes vendas de ações de empresas de tecnologia. Os investidores desconfiam que essas companhias não serão capazes de manter os lucros por muito tempo, Janote. Por isso, estão vendendo as ações. Além disso, saiu a ata do Comitê de Política Monetária. O Copom disse que vai ser cauteloso, mas não deixou dúvidas de que o cenário piorou. A inflação está mais alta e as perspectivas estão mais incertas. Por conta disso, Janote, na ponta do lápis, o investidor está mais preocupado. E investidor preocupado vende ações e compra dólar. O cenário deve se manter bastante agitado por mais alguns dias. É isso aí, meu caro. Um bom dia para você e para os ouvintes da Nova Paradiso. Até amanhã.
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0: Só música bonita pra você. Maria Bethânia, É o Amor. Nova Paradiso FM 942.
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0: E o Irã afirmou na manhã de hoje que apenas um certo número de embarcações por dia está autorizado a passar pelo Estreito de Hormuz e que essa quantidade deve variar diariamente de acordo com as condições na região. A informação veiculada pela agência estatal iraniana Tasnim, com uma autoridade militar,

0: girar. Desse lugar nasce No Entanto Ela Se Move, espetáculo que une teatro e dança numa investigação poética inspirada nos mistérios do universo e seus movimentos. O espetáculo está em cartaz no mezanino do Sesc Copacabana e a temporada segue até 28 de junho de 2026. Desse ano, quinta e sexta, 8h30 da noite, sábado e domingo, às 19. Vamos lá, Leôncio, outras.
1: Sabe quem visitou a Praia do Flamengo?
0: Nem imagino.
1: Golfinhos.
0: Olha que bonitinho.
1: Diversos golfinhos foram vistos por banhistas na Praia do Flamengo, na Zona Sul. Os animais chamaram a atenção de quem estava no local e proporcionaram um espetáculo em meio à paisagem carioca. Os golfinhos foram avistados em diferentes pontos da orla. Muitas pessoas aproveitaram, obviamente, para registrar a cena e vários vídeos já circulam pela internet desses golfinhos lá fazendo um show à parte na Praia do Flamengo em Copacabana. Mal ele sabe que a praia não é apropriada para banho.
0: Dizem que está apropriada lá, o INEA já liberou para banho aquela praia, depois fizeram. Eu também não me sinto seguro não, mas enfim. Lembra os golfinhos, me lembra o Flipper, você não pegou. Marcelo pegou Flipper, o golfinho, era muito bonitinho o desenho. Menininho chegava a ver, Flipper, aonde está Flipper? Era tão bonito isso. Falar nisso, em coisa bonita. E coisa gostosa, daqui a pouquinho o resultado da promoção do Roberto Carlos, hein? Pode ser você. Não, hoje eu tô bastante tranquilo.

0: Blitz Documer. 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Um sucesso atrás do outro. Nova Paradiso FM, 9 horas e 52 minutos.
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0: E você acompanhou no programa de hoje. Operação para prender traficantes do Morro Santa Marta tem intenso tiroteio em Botafogo. Baixada e Zona Norte concentram mais de 50% dos roubos de veículos aqui no Rio ano passado. STF nega pedido de liberdade do deputado Thiago Rangel após descoberta de intimidação. Ex-técnico da seleção Carlos Alberto Parreira acorda quando solicitado pelos médicos. Tem redução da sedação e apresenta melhora na UTI. As notícias da Copa você acompanhou aqui. E agora vamos à previsão do tempo para hoje. Diga, Leão.
2: Já note, segundo o Sistema Alerta Rio, para hoje, terça-feira, a aproximação e passagem de uma frente fria continental no final do dia vai influenciar as condições de tempo aqui na cidade. Com isso, haverá aumento de nebulosidade a partir da tarde, com o céu parcialmente nublado, passando a nublado e a previsão de chuva fraca a moderada, isolada a partir da noite de hoje. Os ventos estarão fracos a moderada. A temperatura hoje, o dia começou friozinho ali com 18, 16 graus e a máxima chega aí aos 32.

0: Que beleza, hein? Que manhã gostosa. Saideira do Redação de hoje com Lionel Richie, All Night Long, Nova Paradiso FM, 9h57, senhoras e senhores. Vamos ao resultado da promoção de hoje, que foi um evento, porque nós temos agora par de convites para o show de...
1: dele.
0: Roberto Carlos Bis.
1: A lenda, o homem.
0: Você que está participando desde as 7h30 da manhã. Resultado da promoção. Par de convites para o show do Roberto Carlos, dia 27 de junho, sábado, 8h30 da noite, na Arena Niterói, para...
2: do horizonte.
0: É homem ou mulher? É homem ou mulher?
3: Olá, suspense. Oi, Lombardi, quem ganha, Lombardi?
0: É homem, é homem, é homem. Ih, as mulheres já estão tristes agora.
3: Faz o nome dele com aquela voz que você faz.
0: Não, vou fazer vinheta nenhuma, não enche. Olha aqui, é... par de convites pro show do Roberto. Para Mauro Peixoto Pires. Final de telefone 6128. Tirou onda, hein, Maurinho? Essa claque é de uma falsidade. Quer ver como é uma falsidade? Quer ver de novo? Ó. Quem ganhou foi Mauro Peixoto Pires. Não tem sentimento nenhum nisso. Ô Mauro, equipe de promoção vai entrar em contato contigo já já pelo WhatsApp mesmo, beleza? Mauro Peixoto Pires, obrigado pela participação de todo mundo. Amanhã a gente continua com o nosso show de prêmios, hein? Se inscreve também. Ah, se você ainda não sabe, amanhã te conto. Valeu!
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0: Bom, eu encerro o programa de hoje com Carlos Drummond de Andrade. Ele diz o seguinte: a cada dia que vivo, mais me convenço de que o desperdício da vida está no amor que não damos, nas forças que não usamos, na prudência egoísta que nada arrisca e que, esquivando-se do sofrimento, perdemos também a felicidade. A dor é inevitável. O sofrimento é opcional. Bom dia, Rio. Bom dia, Brasil.
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0: 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Beleza, gente bonita. Eu sou Sérgio Janotti. Beijo. Volto amanhã às 7h30 da manhã com as notícias que você precisa. Muita música boa. Pronto. Agora vocês dois já podem fazer o showzinho de vocês. Vai.
5: Bom dia.
0: Bom dia.
3: Só aí, o Zé ficou seco.
5: Fiquei magoado.
3: Meu coração.
5: Ó, amanhã você pede pro Carlos Drummond de Andrade fazer umas frases mais curtas, que essa foi muito longa, né? Vai lá em Copacabana, quando você for em Copacabana, ele tá sempre sentado ali na praia.
3: Depende, quando assaltam ele,
5: às vezes ele tá sem óculos.
0: Às vezes tá sem óculos, tá sem braço, mas tá sem
5: ouve,
0: cabeça.
5: Mas ele ouve.
0: Que no Rio não vale a pena botar estátua em lugar nenhum.
5: Eu já falei isso várias
3: vezes. Eu acho que tinha que fazer uma do Gigi.
5: Eu já falei um tempo atrás, não sei porque que ainda faz estátua de bronze hoje em dia.
0: Exatamente.
3: Imagina o Gigi de bronze, parece um Buda.
0: Sua mãe vai bem?
5: Eu não falei nada, você percebeu.
0: Mas você quando você dá corda.
3: Qual local do Rio você gostaria de estar ali bonitinho?
0: No Arpoador. É a minha praia favorita do Rio de Janeiro.
3: Eu acho que uma estátua do
0: com a minha sunga de crochê, meu peitoral e meu perfil aquilino aparecendo.
3: Qual é a pose da estátua? Qual seria a pose da estátua?
0: Sentado de pernas cruzadas, contemplando o mar do Arpex.
5: Pose de Buda.
0: Não, Buda não.
3: Tava
0: falando pra vocês ontem que eu desisti de ir naquele negócio lá do jogo da Escócia, porque eu tenho que ir de kilt sem nada
5: não
0: por
5: vai.
0: Baixo. Eu não vou.
5: Eu acho que ia ficar legal você.
0: Cara, ia ficar legal. O kilt eu acho muito bonito. Inclusive, é uma provocação. Podia provocar os caras com kilt.
5: Sim, sim.
0: Porque você lembra daquele filme Coração Valente com Mel Gibson?
5: Lembro.
0: Tinha
5: lembro.
0: Aquelas batalhas.
5: Sim.
0: E a provocação dos escoceses ou irlandeses era exatamente essa: levantar o kilt e deixar tudo. É exatamente isso. Eu e sua mãe. É. Bom, Zé Costa. do Zé Costa.
3: Até amanhã, gente.
5: De uma gentileza, uma coisa impressionante.
0: Até as duas da tarde. Mas eu queria parabenizar vocês, porque apesar das palhaçadas, vocês são excelentes sonoplastas. Gostei. Gostou? Muito da claque. Eu posso ir embora com a claque de vocês?
3: Pode, claro, claro.
0: Então tá.
3: Além de excelentes. Como é que a gente é? Sonoplastia, eu sou um excelente jabazeiro.
0: Isso, você é um jabazeiro mesmo de primeiro.
3: Sérgio Leão Rádio.
0: Meu Brasil brasileiro, estou indo embora.
6: Até amanhã! Volta, volta, volta, volta!
0: Que porcaria!
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24: Muito bom dia para você. São 10 horas e 9 minutos. Terça-feira, dia 23 de junho. Eu sou Zé Costa e tô chegando pra gente ficar juntos até as 2 da tarde, curtindo um sucesso atrás do outro.
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24: Começando com No Mercy, Baby Come Back. Bom dia.

0: Clássico de novela na Nova Paradiso. Salve Jorge, do ano de 2012, Alicia Keys com Girl on Fire, na Nova Paradiso.
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0: Que também você fica sempre muito bem informado, bem informada. Informações do trânsito chegando para você direto do Centro de Operações da Prefeitura do Rio com ele, Anderson Ramos. Bom dia.
2: Bom dia para você, Zé Costa. Muito bom dia para todo mundo sintonizado aqui na Nova Paradiso, meu amigo. Trânsito tá complicado, hein, na Rua São Clemente. A gente vem informando de uma operação da Polícia Civil para combater o tráfico de drogas ali na região do Dona Marta. Clima bastante tenso por ali. O motorista perde tempo e vai encontrando retenções. Viu? Por enquanto não há interrupções do trânsito. Quem se desloca nesse exato momento em direção ao Maitá vai encontrando lentidão já a partir do metrô de Botafogo. Quem se desloca pela Avenida Repelé vai encontrando trânsito lento na altura do viaduto do Valdo Cosa em direção à Praça da Bandeira. Siga pela Visconde de Niterói, Bartolomeu de Gusmão, Francisco Eugênio, tem melhores condições. 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Eu volto já.
0: Ok.
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3: Glenn Medeiros, lembra dessa?

0: Gilberto Gil. Mestre Gil esperando na janela. Na Nova Paradiso.
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0: Mais informações, está de volta, Anderson Ramos.
2: Pois é, Costa, tô de volta. Linha amarela com trânsito lento em direção ao Fundão, porque teve um acidente mais cedo em direção à Avenida Brasil, no trecho ali de Del Castilho. O motorista perde tempo e também vai encontrando retenções em direção à Barra, no trecho de Jacarepaguá, que também teve acidente envolvendo duas motos na Avenida Ayrton Senna, ali na altura da estação BRT Aerotal, em direção à Orla. O motorista vai encontrando dificuldades também lá na Ilha do Governador, Estrada do Galeão, no acesso ali ao Jardim Guanabara, em direção à Ribeira, acidente envolvendo ônibus e moto. Olha, o motorista que segue pela Tubiacanga e Canárias vai encontrando boa movimentação e não observa maiores dificuldades. 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
0: Okay, até Zé? Já, valeu, valeu.
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0: O Colégio Santo Inácio, em Botafogo, pediu em comunicado que os pais evitem levar os estudantes à aula nesta terça-feira. A escola informou que está acompanhando o quadro com a polícia e avaliando continuamente a situação. A unidade está aberta, recebendo os alunos, mas suspendeu as aulas. A escola Sapereira orientou que crianças e funcionários permaneçam em casa até que a situação seja normalizada. Os estudantes que já estivessem a caminho ou que chegarem à unidade serão acolhidos e permanecerão sob os cuidados da equipe escolar, segundo nota da unidade. O Colégio Cruzeiro, em Botafogo, e o Andrews, no Humaitá, mantiveram o funcionamento. A gente lembra que tudo isso é por causa de uma operação da Polícia Civil contra integrantes do Comando Vermelho na comunidade Dona Marta, que registrou intenso tiroteio a partir das 5 da manhã de hoje. O horário de pico dos trens da tarde será antecipado amanhã, devido ao jogo entre Brasil e Escócia na Copa do Mundo. A Trens RJ informou que a medida atende ao ponto facultativo decretado pelo governo do estado a partir das 15 horas. Então, entre 3 da tarde e 6 e meia, os ramais Santa Cruz e Japeri vão circular com intervalos entre 8 e 20 minutos. A partir das 18h30, os intervalos de ambos os ramais vão seguir conforme a grade regular.
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7: Fala galera, Pedro Chiaverini na área, tudo bem com vocês? Hoje é dia de Jornal dos Esportes no ar, às 7h30 da noite, ao vivo, aqui na Nova Paradiso e com transmissão no YouTube do JS. A Copa do Mundo tá bombando demais. Messi fez história mais uma vez e se tornou o maior artilheiro da competição com 18 gols. O homem não para. E logo atrás vem Mbappé com 16. Eles brilharam nas vitórias de Argentina e França, que já estão classificadas. Enquanto isso, nosso craque tá voando, hein? Informações dos Estados Unidos dão conta de que Neymar está na ponta dos cachos para encarar a Escócia. Será que ele vem de titular? Ancelotti já falou. Neymar é falso 9. Ele entra durante o jogo ou começa jogando? É, vamos aguardar. Te espero mais tarde. Valeu.
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13: Agora sim, que a minha equipe de promoção não pode ficar esperando. Tá na hora de começar o nosso 100 escalas, vem aí um sucesso atrás do outro, sem intervalos até o final da hora. Muita música boa pra você curtir e promoção. Valendo a partir de agora, par de ingressos pro espetáculo Super Ela, com Flávia Reis. É pra sábado agora, dia 27, 8 da noite, Teatro I Love Prio. Quer concorrer a um par de ingressos pro teatro no sabadão? Manda o seu nome completo pra gente, 99-895-1895, é o WhatsApp da Nova Paradiso. Enquanto você manda o seu nome daí, eu mando música boa daqui. É.

Holiday Madonna. Nova Paradiso, agora são 11:19. Balara e Jorge Vercillo.

Isso é muito clássico, bom demais. Moça, sucesso do Vando. Clássico da novela Pecado Capital, do ano de 1975. Tem tempo isso, hein? 11h31, de um clássico de novela, a gente vai para um clássico de cinema. Olivia Newton-John e L'Electric Light Orchestra.

Foi um filme lançado em 1980. Olivia Newton-John estava no filme como atriz e também na trilha sonora. Olivia Newton-John e Electric Light Orchestra com Xanadu. Você curtiu aqui no nosso Sem Escalas, que continua rolando. Calma, não acabou não. A gente vai até o final da hora sim. Um sucesso atrás do outro, direto, sem intervalos. Muita música boa para você curtir e promoção para você se inscrever. Valendo par de ingressos para o espetáculo Super Ela, com Flávia Reis. É para sábado agora, programão para o seu sábado, 8 da noite, Teatro I Love Prio. Um par de ingressos tá afim? Manda o seu nome completo pra gente no WhatsApp e você vai concorrer. WhatsApp da Nova Paradiso é o 99-895-1895. Mande nome completo, concorra na promoção. O resultado vem no final da hora, no final do Sem Escalas. São 11h35. E a gente segue no Sem Escalas com Metrô e Léo Jaime. Lembra dessa? Johnny Love. 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

0: Paralamas do Sucesso, Me Liga. Encerrando 100 escalas da Nova Paradiso.
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0: Hora do resultado da promoção. Nesses 100 escalas, eu tinha aqui um par de ingressos para o espetáculo Super Ela, com Flávia Reis. Ingressos para sábado agora, dia 27, 8 da noite, Teatro I Love Prio. Quem tá levando é a Eliane Dias. Eliane Dias, final do telefone 6667. Eliane, se deu bem, vai receber mensagem da nossa equipe de promoção pelo WhatsApp explicando como é que faz para utilizar os ingressos. Tá bom, Eliane? Brigadão. E quem não ganhou, fica tristinho, nem tristinha não, que daqui a pouco tem mais promoção na Nova Paradiso.
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0: Agora tem mais informação do trânsito de novo com você, Anderson Ramos.
4: Pois é, Costa, tô de volta. Início da tarde desta terça-feira, de movimentação intensa pelos lados da Avenida Armando Lombardi, da Barra da Tijuca, na altura da estação BRT Jardim Oceânico, bueiro sem tampa, indicativo aqui da Sete Rio, delimitaram ali com cones. O trânsito segue um pouco mais intenso nessa região, lá pelos lados da rodovia Presidente Dutra, obras na altura de Nova Iguaçu, nos dois sentidos na altura do Rancho Novo. Também tem uma obra em São João de Meriti, na pista lateral, em direção à Avenida Brasil. 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
0: Valeu, valeu.
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0: Após realizar sondagens e iniciar negociações, o Fluminense concluiu o seu primeiro grande objetivo nessa janela de transferência e, na tarde de ontem, anunciou a contratação do zagueiro Thiago Silva. Após não renovar com o Porto, ele retorna para sua quarta passagem pelo clube. Thiago já disputou 212 partidas e marcou 19 gols com o Fluminense. O único título conquistado foi a Copa do Brasil de 2007, o primeiro da vitoriosa carreira. A França venceu o Iraque por 3-0 na noite de ontem, em jogo válido pelo Grupo I da Copa do Mundo, na Filadélfia, e garantiu antecipadamente a classificação para a fase de mata-mata. O jogo teve uma longa interrupção no intervalo por causa do protocolo de tempestades dos Estados Unidos. Mbappé balançou a rede duas vezes e se igualou ao alemão Klose como o segundo maior artilheiro das Copas com 16 gols. O primeiro do ranking, com 18 gols, é Lionel Messi, que marcou ontem também duas vezes na vitória da Argentina por 2-0 sobre a Áustria. Aliás, é bom lembrar, né? O Messi marcou todos os gols da Argentina até agora nesta Copa do Mundo.
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18: Você chega num time com um plano de desenvolvimento para todo mundo. Quer oferecer oportunidade, quer que o pessoal cresça, quer construir líderes. Só que aí bate na realidade. Nem todo mundo quer. Tem gente que quer vencer, escalar, ter uma promoção. Você oferece desafio, eles topam, vocês crescem junto. Mas tem gente que tá lá no trabalho para fazer o que é demandado. Receber no final do mês e ir embora. Não quer mais responsabilidade, não quer estar em tudo. Não quer virar liderança, só quer fazer o que sabe fazer. E você fica frustrado porque oferece oportunidade e a pessoa recusa. 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Não é. É que você está oferecendo o que você quer, não o que essa pessoa quer. E aí vem o problema de verdade. Você trata todo mundo igual. Quer empurrar crescimento em cima de gente que não pediu. Cria frustração nos dois lados. A pessoa se sente pressionada, você se sente rejeitado. Não é falta de ambição, é escolha diferente. E time que funciona de verdade é feito disso. Gente certa no lugar certo.
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0: Boa tarde para você. Terça-feira, 23 de junho. A gente abre essa tarde bonita no Rio de Janeiro. O tempo tá bonito. Se bem que tem previsão de chuva para logo mais à noite. Sabia disso? É, será?
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0: Vamos abrir a tarde dançando com Patrice Rushen.

0: Isso é um clássico da novela O Salvador da Pátria, do ano de 1989. Na Nova Paradiso você ouviu Oswaldo Montenegro, Lua e Flor. Tá gostando da programação? Já já eu trago mais.
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16: Olá, querido ouvinte, você sabia que o diabetes pode apresentar sintomas específicos durante a noite? 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
17: Meio-dia 39, meio-dia 40, né? 21 minutos, 20 minutos faltando para uma da tarde. Para você que está aí se preparando para almoçar, um bom apetite. Vê se você que já está terminando o almoço, que maravilha. Eu tô aqui com fome ainda, fazer o quê, né?
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17: Mas música bonita não falta. Sérgio Mendes, produtor brasileiro que lançou essa música em 1983. Os vocais são de Joe Pizzullo e Lesa Miller. Never Gonna Let You Go.

0: uma composição do Guilherme Arantes, interpretação maravilhosa de Maria Bethânia. É sempre bom ouvir Brincar de Viver. 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
0: Governador em exercício do Rio, Ricardo Couto, vetou integralmente o projeto aprovado pela Alerj, que previa a criação de banheiros neutros de uso exclusivo. A decisão foi publicada no Diário Oficial. Na justificativa do veto, Ricardo Couto argumenta que a proposta poderia produzir efeito contrário ao pretendido, ao reforçar mecanismos de segregação e rotulação social de pessoas trans e não binárias. A decisão ocorre após uma campanha lançada pela deputada estadual Dani Balbi em parceria com a Associação Nacional de Travestis e Transsexuais durante o mês do orgulho LGBT. Para Dani Balbi, o veto representa uma vitória do movimento. Após 18 meses de obras, foi inaugurada a primeira estação de tratamento de esgotos de queimados na Baixada Fluminense. O projeto, anunciado em 2023, vai tratar os dejetos de cerca de 270 mil pessoas na região de Queimados e Japeri, dois dos municípios que mais contribuem para a poluição da bacia do Guandu, que é o manancial responsável pelo abastecimento de 9 milhões de pessoas na região metropolitana do Rio.
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0: Sem intervalos e com promoção, o Sem Escala está chegando, trazendo muita música direto, sem intervalos até o final da hora. 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Final da hora, final de 6 escalas, eu trago o resultado. E agora 1:06, a gente abre os trabalhos com Michael Jackson, Heal the World. Boa tarde aí para você, ótima terça-feira.

The Living Daylights é a tema de filme do Agente 007. Nova Paradiso, 1:18, Marisa Monte, Seu Jorge Flor. Pra melhorar, sempre pode melhorar.

Cássia Eller, Gatas Extraordinárias, da novela Laços de Família, do ano de 2001. Você tá curtindo aqui na Nova Paradiso, o Sem Escalas, um sucesso atrás do outro, sem intervalos, até o final da hora. Estamos na metade, são 1h30. 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E a gente vai continuar até lá curtindo um sucesso atrás do outro, sem intervalos. 1h31, tem Bruce Springsteen cantando o sucesso dos Commodores, Night Shift.

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0: Hugh Lewis and the News, The Power of Love, encerrando o Sem Escalas.
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0: Muito bem, encerrando Sem Escalas, a gente encerra também a promoção. Quem tá levando o kit Amaca Paris, kit Amaca Paris, dois perfumes masculinos, dois perfumes femininos, é a Valéria, aliás, desculpa, Alba Valéria de Paula Guaraciaba. Alba Valéria de Paula Guaraciaba, final do telefone 6093. A Alba Valéria leva o kit Amaca Paris. Fica de olho aí no WhatsApp, você vai receber mensagem da nossa equipe de promoção explicando sobre a retirada do seu prêmio.
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0: A seleção brasileira teve uma ausência e uma presença que chamaram atenção no treinamento ontem à tarde em Morristown. Enquanto o goleiro Alisson ficou fora da atividade aberta à imprensa, Neymar voltou a trabalhar normalmente com o restante do elenco e mostrou evolução física às vésperas do confronto contra a Escócia pela última rodada da fase de grupos da Copa do Mundo. O camisa 10 participou de todas as atividades observadas pelos jornalistas no Columbia Park e demonstrou estar plenamente integrado ao grupo, trabalhando forte e com intensidade. Moradores de Botafogo registraram intenso tiroteio no fim da madrugada de hoje, em mais uma fase da Operação Contenção da Polícia Civil do Rio contra a expansão territorial do Comando Vermelho e a estrutura financeira da facção. Desta vez, o alvo foi o braço do tráfico que atua no Morro Santa Marta. Durante a ação, um passageiro de um ônibus que passava pela rua São Clemente foi baleado na perna. Um grupo que foi acompanhar o nascer do sol no Mirante, no alto da favela, ficou preso por causa dos disparos. Agentes saíram para cumprir 44 mandados de prisão e 98 de busca e apreensão. E quatro pessoas já haviam sido presas até agora há pouco. Patrícia Cunha, boa tarde.
5: Ótima tarde, Zé.
0: Você está bem?
5: Tô ótima.
0: Posso ir embora?
5: Pode ir embora, vai tranquilo, vai na paz.
0: Beleza, vou descansar, vou almoçar.
5: Amanhã já vem com camisa do Brasil?
0: Vou assistir o jogo de Portugal.
5: Ah.
0: Amanhã vou vir com camisa do Brasil, pronto. Oh,
5: pronto.
0: Vou acreditar, hein? Olha lá,
5: bem,
0: em seleção.
5: Hein? Não vai deixar a gente na mão,
0: pois
5: hein?
0: Pois é, pelo amor de Deus. Por via das dúvidas, acho que eu vou trazer uma outra camisa. Ah, não, o jogo é só à noite, né? Não tem problema. Então tá.
5: Amanhã. Eu vou estar aqui.
0: Então traga outra.
5: Não,
0: você não tá aqui, não. É 7 da noite o jogo.
5: Ah, é 7 da noite.
0: É 7 da noite. Então tá bom. Valeu, gente. Beijo pra todo mundo. Bom trabalho, Patrícia. Até amanhã, 10 da manhã. Tchau, tchau, tchau.
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11: Beber água pode parecer um hábito simples, mas faz uma diferença enorme para a saúde. A hidratação ajuda a regular a temperatura do corpo, a água melhora a digestão e o metabolismo, contribuindo para o controle do peso. Outro benefício é para a pele. Manter o corpo hidratado ajuda a preservar a elasticidade, o brilho natural e combate o ressecamento e o envelhecimento precoce. Além disso, a água é essencial para o bom funcionamento do cérebro e dos músculos. E não para por aí. A hidratação adequada ajuda na prevenção de doenças dos rins, evitando infecções urinárias, prisão de ventre e auxiliando no alívio de sintomas de gripes e resfriados.
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25: Ótima tarde, ótima terça-feira. Você está na Nova Paradiso em 89,5. A partir de agora, na minha companhia, sou Patrícia Cunha. E a gente segue juntos até as 6 da tarde, com um sucesso atrás do outro.
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Bonnie Tyler e música lá da década de 70, você curtindo por aqui. Nova Paradiso, 2h17. Paulo Ricardo e Renato Russo.

0: como dois animais. Alceu Valença foi trilha sonora da novela Pantanal, isso lá em 2022.
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0: Ótima tarde, ótima terça-feira. Você está na Nova Paradiso em 89,5. Tá curtindo um sucesso atrás do outro.
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0: Um clássico de Quincy Jones com vocais de James Ingram. Just Once.

0: A gente encerra essa hora ao som de Tina Turner.
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0: Atenção, você motorista, como é que tá o trânsito neste momento? A gente vai pro Centro de Operações. Sérgio Leão tem informações. Boa tarde, Sérgio.
2: Oi, Paty. Boa tarde para você e pros ouvintes ligados aqui na Nova Paradiso. Vamos juntos nessa terça-feira, destacando a situação ali pela Zona Sul. Motorista que tá pela Borges de Medeiros. Já começa a encontrar ali uma ligeira lentidão para esse grande dificuldades. O mesmo acontece ali pela Mário Ribeiro, pro motorista que deixa a Zona Sul em direção ao centro da cidade. Pela Orla, o motorista já começa a encontrar boas condições pela Delfim Moreira e pela Vieira Souto. Ainda pela Zona Sul, Paty, destaca a situação ali pela Rua Jardim Botânico. O motorista já encontra ali dificuldades. Boas são as condições ali pela Pacheco Leão para o motorista que se desloca em direção à Gávea. 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E eu volto já com mais do trânsito aqui, Paty.
0: Combinado, Sérgio. Até já.
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0: O Estado do Rio de Janeiro aderiu ao programa de pleno pagamento de dívidas dos estados, o Propag. Com isso, reduzirá significativamente seu pagamento à União de 436 milhões para 119 milhões mensais, economizando mais de 12 bilhões de reais somente em 2027. O acordo firmado pelo presidente Lula e o governador Ricardo Couto elimina juros de 4% ao ano, mantendo apenas a correção pelo IPCA. Em troca, o Rio comprometeu-se a investir em educação, segurança e infraestrutura, além de destinar 1% do saldo devedor ao Fundo de Equalização Federativa. Carlos Alberto Parreira, de 83 anos, apresentou melhora na inflamação pulmonar e segue internado na UTI do Hospital Samaritano Barra. Segundo o boletim médico, ele já respira sem aparelhos, está lúcido e orientado. Apesar da evolução positiva, o treinador ainda necessita de cuidados intensivos e não há previsão de alta da UTI. Parreira convive com o linfoma de Hodgkin desde 2022 e continua sendo acompanhado por uma equipe multidisciplinar. Campeão mundial com a seleção brasileira em 94, Carlos Alberto Parreira é um dos técnicos mais importantes da história do futebol brasileiro.
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16: Ótima tarde, ótima terça-feira. Você está na Nova Paradiso em 89,5. Eu sou Patrícia Cunha, te acompanho até 18h. 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Então participe através do nosso WhatsApp, só precisa enviar o seu nome completo para concorrer, tá bom? É o 2199-895-1895. Boa sorte para você. Nossa viagem vai começar e é lá em 1984, ao som da banda Foreigner.

Você curtindo no Sem Escalas, o cantor inglês Stevie Winwood, sucesso lá dos anos 80. Nova Paradiso, 3:17. Luciana Mello.

Nosso bom e velho rock nacional, Titãs, Homem Primata, você curtindo aqui no Sem Escalas. Uma hora de música pra você na Nova Paradiso em 89,5. 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Então corre e envia o seu nome completo. 2199-895-1895 é o nosso WhatsApp para você participar. Elton John.

Você curtindo no Sem Escalas, um clássico da década de 70, Fantasy, com a banda Earth, Wind & Fire. Nova Paradiso, 3:41. Tim Maia.

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0: gente encerra mais uma edição do Sem Escalas. Eu sou um dos Paralamas do sucesso. Cuide bem do seu amor. Foi um sucesso atrás do outro em uma hora de música para te acompanhar nesta tarde de terça. 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Vai ser no dia 28, domingo, às 7 da noite, no Teatro Bangu Shopping. Alô, Genildo Luiz da Silva, final de telefone 1641. E Alexandre Elias, final de telefone 2989. Genildo Luiz da Silva e Alexandre Elias. Genildo, Alexandre, fique atento assim ao WhatsApp de vocês, tá bom? Nessa produção já vai enviar uma mensagem e passar todas as coordenadas pra você se divertir.
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0: Atenção, você motorista, como é que tá o trânsito neste momento? A gente volta pro centro de operações, tem atualizações. Sérgio Leão, é com você.
4: Tô por aqui, tô de volta, Paty. Simbora destacar a situação com o motorista que tá pelo centro da cidade, ali pela Presidente Vargas, no sentido Candelária. O motorista encontra dificuldades ali pela pista lateral, na altura da Rua Carmo Neto e da Avenida Passos. Quem tá no sentido Praça da Bandeira vai encontrar dificuldades de trânsito intenso na pista central, na altura da Central do Brasil. Cautela redobrada ao passar ali pelo centro da cidade. 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
0: Até já, Sérgio.
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0: A Polícia Federal lançou a Operação Miragem para investigar fraudes no Sistema Financeiro Nacional com foco no Banco Digimais, ligado ao comandante-maior da Igreja Universal do Reino de Deus, o Bispo Edir Macedo. A operação que ocorre em São Paulo envolve 50 policiais e busca esclarecer manipulação de balanços para ocultar a situação financeira da instituição. A Justiça autorizou o bloqueio de 670 milhões de reais e o afastamento de sigilos bancário e fiscal. A Força Municipal da Guarda Municipal do Rio de Janeiro completou 100 dias de operações, resultando em uma redução de até 41,7% nos roubos e furtos em áreas estratégicas da cidade. A partir de 5 de julho, a operação se expandirá para a Barra da Tijuca. Nos primeiros 100 dias, foram realizadas mais de 770 prisões sem disparos, demonstrando eficácia no uso de dados para o policiamento preventivo.
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19: Fala galera, Pedro Chiaverini na área, tudo bem com vocês? 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A Copa do Mundo tá bombando demais. Messi fez história mais uma vez e se tornou o maior artilheiro da competição com 18 gols. O homem não para. E logo atrás vem Mbappé com 16. Eles brilharam nas vitórias de Argentina e França, que já estão classificadas. Enquanto isso, nosso craque tá voando, hein? Informações dos Estados Unidos dão conta de que Neymar está na ponta dos cascos para encarar a Escócia. Será que ele vem de titular? Ancelotti já falou. Neymar é falso 9. Ele entra durante o jogo ou começa jogando? É, vamos aguardar. Te espero mais tarde. Valeu.
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0: Ótima tarde, ótima terça-feira. Você está na Nova Paradiso em 89,5. Tá curtindo o sucesso atrás do outro? Eu sou Patrícia Cunha, te acompanho até 6 da tarde.
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0: E a gente segue ao som da dupla britânica Eurythmics, sucesso lá de meados da década de 80, The Miracle of Love.

Da, Britannica Simply Red com Money's the Tag. Nova Paradiso, 4h15. E a gente segue ao som da Legião Urbana.

0: Menino do Rio, Baby do Brasil. Essa foi a trilha sonora da novela Água Viva, isso lá em 1980. Já já tem mais por aqui.
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23: Olá, querido ouvinte, você já se perguntou o que acontece com o seu corpo se você comer ovo todo dia? Os ovos são uma excelente fonte de proteínas, vitaminas e minerais essenciais. Consumir ovos diariamente pode ajudar na construção muscular e melhorar a saúde dos olhos devido à luteína e à zeaxantina. E, além disso, fornecer colina, fundamental para o seu cérebro. Além disso, os ovos podem ajudar a controlar o peso porque não são muito calóricos e saciam bastante. No entanto, é importante consumi-los com moderação e dentro de uma dieta balanceada. Para mais dicas de saúde, siga agora mesmo o meu canal do YouTube, Dr. João. Te vejo lá e até a próxima.
0: Você está na Nova Paradiso em 89,5. Está curtindo um sucesso atrás do outro. Uma ótima tarde para você.
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0: E a gente segue ao som da banda Will to Power.

0: A gente encerra muito bem essa hora ao som de Lisa Stansfield.
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0: Atenção, você é motorista, como é que tá o trânsito neste momento? A gente volta pro centro de operações, Sérgio Leão tem atualizações. Oi, Sérgio, é com você.
2: É isso, Paty, tô por aqui, tô de volta, assim, bora destacar a situação pro motorista que tá ali pela Presidente Vargas, dificuldades ali pela via, pela pista central, o motorista encontra já o trânsito intenso, mesmo acontece pela pista lateral, já chegando próximo ali do Monumento Zumbi dos Palmares, uma boa pista pra você ligadinho aqui na Nova Paradisa, seguir ali pela Salvador Tzá e mais à frente acessar a Avenida Paulo de Frontem pra fugir desse congestionamento ali pela Presidente Vargas na região central do Rio, nesse finalzinho já quase de tarde de terça-feira. 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
0: Até amanhã, Sérgio.
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0: O INSS mantém aberto o acordo de devolução de descontos indevidos em benefícios mesmo após o fim do prazo para contestação. Cerca de 1,9 milhão de contestações ainda não resultaram em pagamento devido a processos em diferentes etapas. A devolução contempla descontos não autorizados entre março de 2020 e 2025. O INSS alerta sobre golpes e reforça que o serviço é gratuito e sem intermediários. Beneficiários podem aderir ao acordo pelo site Meu INSS ou nas agências dos Correios. A Polícia Federal inicia hoje a consulta ao segundo lote de restituição do Imposto de Renda à Pessoa Física de 2026, beneficiando um recorde de 9,5 milhões de contribuintes, com um total de 16 bilhões de reais em créditos, valor igual ao do lote anterior. Os depósitos ocorrerão em 30 de junho. Para verificar a restituição, acesse o site da Receita com login gov.br.
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Viola Wills, essa me lembra o programa Dance Bem, que rola todo sábado às 10 da noite, a sua pre-night de final de semana com o DJ Rui Taveira. Você curtindo aqui no Sem Escalas, pra animar sua tarde de terça-feira. Nova Paradiso, 5:16. Isabela.

Esse é o clima do Sem Escalas, você curtindo Reggae Night ao som de Jimmy Cliff. É um sucesso atrás do outro, em uma hora de música, te acompanhando nesta tarde de terça-feira, aqui na Nova Paradiso, em 89,5. Já fica aquele recado, daqui a pouquinho, às 18h, começa o Hora do Blush, e é você, Dani Deusa, Paulinho Coruja, aqui na Nova Paradiso, já às 18h. Final feliz, Jorge Versilo e Djavan.

clássico, agora eu sei, com a Banda Zero, participação de Paulo Ricardo, você curtindo aqui no Sem Escalas. Nova Paradiso, 5h45. Chris de Burgh.

0: A gente encerra muito bem uma sequência com uma hora de música aqui na Nova Paradiso, ao som de Sam Smith, Mary J. Blige, Stay With Me. E aí, curtiu? Espero que tenha curtido. Eu sou Patrícia Cunha, estou indo embora. Já chegou ela aqui no estúdio, Dani Deusa.
1: Cheguei chegando pro Hora do Blush. Boa tarde, Paty.
0: Boa tarde, Dani.
1: Bom?
0: Tudo certo, tudo ótimo.
1: Vamos que vamos.
0: Vambora?
1: Terça-feira, vamos lá. Amanhã tem jogo.
0: Tá na expectativa?
1: O povo só pensa nisso, né?
0: Tô aqui na expectativa. Estamos na expectativa do jogo de amanhã.
1: Pois é, vamos lá, gente. Ó, Hora do Blush imperdível, hein?
0: Beijocas.
1: Beijo.
0: Tchau, gente. Até amanhã. Tchau, Dani.
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22: Boa noite, meus amigos, e é claro que o papo de hoje é sobre Copa do Mundo, porque realmente nessa Copa parece que tá todo mundo muito inspirado, e dessa vez foi o dia de Portugal comemorar. Diante do Uzbequistão, a seleção portuguesa precisava dar uma resposta pro torcedor depois da péssima atuação na estreia no empate com o Congo, e essa resposta veio da melhor forma. Logo com 17 minutos, a equipe já vencia por 2-0, com gol de Cristiano Ronaldo, que decidiu entrar pra festa e deixar o seu primeiro no torneio, e com outro gol de Nuno Mendes cobrando falta. No fim do primeiro tempo, o Cristiano mostrou que realmente não tá pra brincadeira e fez mais um depois de um lindíssimo passe do Bruno Fernandes, que foi um dos melhores em campo. O Uzbequistão chegou até a diminuir com um chutaço do atacante Garniev de fora da área, mas o VAR recomendou uma falta no início da jogada e o gol foi anulado. Na segunda etapa, o ritmo permaneceu o mesmo, domínio completo de Portugal, que ampliou com mais 2 gols e fechou a conta para conquistar os 3 pontos e se garantir na próxima fase. O Uzbequistão, por sua vez, com a segunda derrota consecutiva, é um virtual eliminado. E por hoje foi isso, meus amigos. Amanhã de manhã eu tô de volta com mais informações.
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0: 6h04, tá começando o Hora do Blush dessa terça, 23 de junho de 2026. Que bom que você tá aqui em 89,5. Tá curtindo um sucesso atrás do outro aqui na Nova Paradiso? Vai curtir esse sucesso, esse programa sensacional que é o Hora do Blush. Comigo, Daniela Holanda, a Dani Deusa. Então, ó, os destaques de hoje são os seguintes. Novo medicamento promete revolucionar o tratamento da calvície. Estudantes brasileiros criam curativo que desaparece em 2 dias. Tem ainda o De Patas pro Ar com a tia Pauline Machado. Tia Pauline traz super dicas para você cuidar muito bem do seu pet. Por aqui, muita música. Vamos continuar, sim, curtindo um sucesso atrás do outro. E não pode faltar a promoção, né? 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Agora vem comigo, vem com a deusa.

76% dos pacientes que tomaram doses diárias duplas relataram melhora significativa na queda de cabelo, com um crescimento capilar observado de 84,4%. Segundo os dermatologistas envolvidos no estudo, há um potencial transformador no novo remédio, que é bem tolerado e traz avanços significativos em comparação aos tratamentos atuais.

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2: Bora saber do trânsito na cidade nessa terça-feira. Sérgio Leão, direto do Centro de Operações Rio. Boa noite, fala Leãozinho.
3: Oi, Dani, boa noite para você e para os ouvintes ligados aqui na Super Rádio Tupi. Vamos juntos? Simbora destacar a situação pela zona sul da cidade. O motorista encontra dificuldades ali pela Borges de Medeiros, no sentido Rebouças, trânsito lento ali entre a rua Mário Ribeiro e o Parque dos Patins, e da altura para o motorista que está ali da Ípica até o viaduto Sarilé. No sentido Leblon, o motorista vai encontrar melhores condições. Quem está pela Epitácio Pessoa, paciência também no sentido Rebouças, tem dificuldades de trânsito lento ali do Parque da Catacumba até o acesso à rua Fonte da Saudade. 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E eu volto já já com mais do trânsito aqui, Dani.
2: Tá certo, Leão.
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5: A Heineken nomeou o brasileiro Rafael Oliveira como novo CEO, marcando a primeira vez em 87 anos que a empresa será liderada por alguém de fora. Oliveira, ex-CEO da JDA Peet's, assume em outubro com a missão de reverter a queda nas vendas. A escolha reflete a busca por uma visão estratégica nova, enquanto a Heineken enfrenta desafios em mercados estratégicos e implementa cortes de custos. E vamos saber dos transportes e previsão do tempo. Paulinho Coruja, boa noite.
6: Boa noite, Dani. Os aeroportos Santos Dumont e Tom Jobim operam normalmente para pousos e decolagens. Barcas de metrô, trens BRT e VLT também circulam sem alterações, todos dentro do horário padrão. A previsão do tempo para amanhã é de sol com aumento de nuvens e pancadas de chuva no fim da manhã e à tarde. A noite é chuvosa. A máxima será de 24 e a mínima de 19 graus.
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0: 6h29, boa noite pra você, super ligado aqui no Hora do Blush, em 89,5 Nova Paradiso. 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Manda o seu nome completo lá pro nosso WhatsApp, 99895-1895, 99895-1895, e aproveita e manda aquela energia boa, aquele carinho, aquele amor pra toda a equipe aqui do Blush, né, Paulinho Coruja?
1: Sim, é verdade.
0: Quem
1: olha,
0: tá
1: o,
0: aí?
1: O Juan Silva Ramos tá por aqui, o nosso querido Demétrio Serafim dizendo que todos os passageiros dele ouvem aqui o Hora do Blush.
0: Que legal.
1: A Marialba Soares Barbosa, o Roberto dos Santos Nascimento Dávila, o nosso querido Anderson Eusébio também tá por aqui, o... como é que é o nome aqui, rapaz? Ah, o Juan dizendo que o nosso clima é muito bom. Olha, é verdade, é um clima ameno, é um clima suave,
0: agradável.
1: Não é nem muito frio, nem muito calor, a gente tá sempre na média, é verdade. A Marialba, o Olavo Chagas também por aqui, a Elizabeth Carbonetti, olha, até combinou, que nome
0: rimou,
1: bonito, gostei,
0: Elizabeth Carbonetti.
1: Parece música da Blitz, né, Elizabeth Carbonetti, né. Cleusa Cajueiro também tá por aqui, Mara Araújo, a Alba Valéria também, a Lucinete Gonçalves, Marcele Tavares, João Leles também, grande taxista por aqui.
0: Sempre por aqui com a gente,
1: Vivian
0: João
1: Vieira,
0: Leles.
1: Maria Cláudia, a Adriana Martins Ferreira, Teotônio Miguel, enfim, muita gente legal por aqui, sempre marcando presença, vai lá.
0: Tenho que mandar um abraço.
1: Você tem que mandar um abraço.
0: Tenho que mandar um abraço porque a nossa amiga aqui da rádio, a Tânia, ela hoje de manhã pegou um carro de aplicativo.
1: Ela é
0: e
1: a rainha
0: aí,
1: dos carros de aplicativo
0: sempre.
1: E dos táxis.
0: E ela sempre manda mensagem pra gente.
1: Verdade, ela tá dentro de... Ela, se ela flagrar algum taxista ou algum motorista de aplicativo ouvindo a Nova Paradiso, ela na hora manda mensagem.
0: Ela manda mensagem. Aí ela me mandou de manhã. Aí até anotei pra não esquecer, porque de manhã até agora é minha cabeça, né, gente? Mas aí Taninha falou, Dani, tô aqui, motorista de aplicativo Marcos. Ele é super fã da Deusa.
1: Olha aí.
0: Tá sempre ouvindo aqui o Hora do Blush. Então um beijo pra você, Marcos, motorista de aplicativo, que hoje transportou nossa queridíssima amiga Tânia.
1: Um beijo pra você, Marcão. Um beijo, um abraço pra você e pra toda a família. Lembrando a vocês que o nosso papo continua lá pelo Instagram. Então segue a gente agora.
0: Segue.
1: O meu é o arroba Paulinho Coruja. Segue a Dani também.
0: O meu é arroba AdaniDeusa.
1: E segue a nossa rádio aqui, que é o arroba novaparadiso.fm. Daniela Holanda, o que temos agora?
0: Tia Pauline.
1: Contando o quê? Eu quero spoilers.
0: Ah, eu quero saber se o seu pet, Paulinho, fica estressado nessa época de Copa do Mundo.
1: Eu fico muito estressado nessa época. Época de Copa do Mundo, sim. Fico.
0: Eu falo do pet, ele fala dele.
1: Mas eu sou um pet porque eu sou um gato.
0: Então, presta atenção aqui pra você desestressar, tá bom?
1: Tá bom, tudo
0: Fica
1: bem.
0: Fica calminho, respira.
1: Tudo bem. Agora eu tô até mais calmo.
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3: Olá, ouvintes do De Patas pro Ar. A gente está em tempos de Copa do Mundo, né? E com o jogo do Brasil, a gente gosta de encontrar os amigos, ir pro bar, fazer aquela festa, seja em casa, na rua, né? Mas a gente tem que lembrar que os cães e os gatos, eles costumam ficar estressados com os gritos, né? Com as buzinas, as vuvuzelas, os fogos, ou ambientes em geral cheios de pessoas. Então, o ideal é ir festejar, é ir torcer, mas deixá-los em casa, em local tranquilo, seguro, evitando levar eles para os bares, né, para as festas ou para casas que tenham muito movimento. Então, assim, todo mundo aproveita o jogo com mais conforto e segurança. Lembre sempre, seu pet não entende de futebol, mas ele sabe quando ele fica assustado. Então, na hora da torcida, pense também no bem-estar dele. E vamos para cima de todos o Brasil.
0: É isso aí, tia Pauline na torcida. Amanhã tem mais e amanhã tem jogo, né, tia Pauline?

0: Rita Lee, Flagra, essa você lembra, né? Novela Final Feliz, 1982.
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0: Sérgio Leão está de volta, direto do Centro de Operações Rio, atualizações sobre o trânsito.
3: Tô por aqui, tô de volta, Dani, na escuta, sim, bora destacar agora a situação com o motorista que tá ali pela Barra da Tijuca, pela Zona Sudoeste, no modo geral. Eu começo ali pela Ayrton Senna, motorista encontra dificuldades ali pela via, em direção à linha amarela. Para você que tá aqui ligadinho, no Hora do Blush e tá a caminho da Via Expressa, paciência, você vai encontrar dificuldades ali até a chegada à Vila do Pan. Tá indo para Jacarepaguá? Pode optar pela Salvador Allende. Observo também, Dani, ainda pela Zona Sudoeste da cidade, dificuldades ali por outras vias, que é o caso ali das Américas e também da Abelardo Bueno, na noite desta terça-feira. 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E eu volto já já com mais do trânsito aqui, Dani.
0: Tá certo, Leão.
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2: 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O número de internações por dependência de cocaína no SUS e no sistema privado aumentou significativamente. No SUS, as internações cresceram 19,8% em 5 anos, segundo a Associação Paulista para o Desenvolvimento da Medicina. Homens e jovens de 18 a 44 anos são os mais afetados. O preço baixo da droga e sua associação com o álcool são apontados como fatores para o aumento. Já no setor privado, as internações também cresceram com um salto de 12.496 em 2022 para 22.273 em 2024. E o dólar fechou a R$ 5,18, com uma alta de 0,87%. O euro a R$ 5,90, com alta de 0,49%. O Ibovespa fechou em alta de 0,72% aos 171.593 pontos.

0: Essa é pra sorrir.
1: Vamos providenciar um sorriso no rosto pra cada ouvinte do Hora do Blush, Paulinho Coruja.
2: Vamos sim, Dani Deus. Até porque hoje eu trago uma história de inovação e orgulho 100% brasileiro. Dois estudantes de 17 anos, de Gravataí, no Rio Grande do Sul, conquistaram um importante prêmio ambiental internacional com uma inovação sustentável. Bernardo Renner e Isis Valentim criaram o RADA. O que é o RADA?
1: O quê?
2: É um biocurativo feito à base de babosa e camomila, que auxilia na cicatrização. Além de substituir os curativos plásticos convencionais, o material se decompõe na natureza em apenas 48 horas.
1: Que legal!
2: A ideia surgiu após os jovens observarem a grande quantidade de resíduos gerados por curativos descartados na escola. Com a conquista, eles receberam cerca de R$60 mil para aprimorar a pesquisa e aproximar a tecnologia do uso prático.
1: Gente.
2: Já imaginou, cara, você não precisar mais de... esparadrapo,
1: porque
2: de gaze, nada disso. Você só vai precisar agora do RADA, que é feito de babosa e camomila.
1: Que legal, volta, né, pra natureza, não polui.
2: Exatamente,
1: gente,
2: a natureza te dá
1: maravilha.
2: Aquilo ali, e aquilo ali volta pra natureza, não polui, você não... Cara, é perfeito!
1: É, porque esses curativos, eles são muito importantes, muito úteis, mas... gera lixo, né? Produz
2: exatamente.
1: Lixo.
2: Exatamente.
1: Nossa, que legal, que ideia boa.
2: Fala a verdade, Dani Deusa. Tem como não colocar um sorrisão no rosto com uma notícia dessas?
1: Eu já tô sorrindo aqui, gente.
2: Maravilhoso. Parabéns,
1: parabéns,
2: molecada.
1: Parabéns, que orgulho.
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1: Beber água pode parecer um hábito simples, mas faz uma diferença enorme para a saúde. A hidratação ajuda a regular a temperatura do corpo, a água melhora a digestão e o metabolismo, contribuindo para o controle do peso. Outro benefício é para a pele. Manter o corpo hidratado ajuda a preservar a elasticidade, o brilho natural e combate o ressecamento e o envelhecimento precoce. Além disso, a água é essencial para o bom funcionamento do cérebro e dos músculos. E não para por aí. A hidratação adequada ajuda na prevenção de doenças dos rins, evitando infecções urinárias, prisão de ventre e auxiliando no alívio de sintomas de gripes e resfriados.
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11: Hora do Blush. Pesquisas recentes indicam que a luz noturna e a inflamação cerebral podem impactar o sono e os ritmos circadianos, influenciando a progressão do Alzheimer. Estudos da Universidade de Kentucky mostram que a exposição à luz fraca à noite perturba ritmos diários e agrava a acumulação de proteína amiloide. O tratamento com MW151, que atua na sinalização inflamatória, melhorou padrões de sono, destacando a neuroinflamação como fator modificável na qualidade do sono em Alzheimer.
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11: E a cantora Madonna revelou que sua cinebiografia foi cancelada após divergências com a produtora Universal Pictures sobre o orçamento do projeto. O filme, anunciado em 2021, teria a própria artista como coautora do roteiro e diretora. Segundo Madonna, sua trajetória exigia uma produção de grande porte com custos mais elevados. Ela afirmou que o estúdio não concordou com os valores necessários para contar sua história no cinema. A cantora chegou a buscar alternativas

0: Maxi Priest, Close to You, fechando o blush dessa terça.
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0: Sérgio Leão está de volta. Atualizações sobre o trânsito, direto do Centro de Operações Rio. Oi, Leão.
3: Seguimos, Dani, embora destacar a situação ali pela Avenida Brasil, motorista que está pela Via Expressa Paciência. Até agora há pouco uma faixa da via estava interditada ali no sentido do Zona Oeste devido a um acidente envolvendo um carro e duas motos. Sete Rio no local, acidente esse na Avenida Brasil na altura da Vila Militar. Equipes do Corpo de Bombeiros, da PM e da Sete Rio no local, porém o trânsito ainda tem retenções, tem lentidão, o motorista encontra dificuldades ali a partir da altura da estrada João Paulo, para o motorista que está nesse trecho da Avenida Brasil. Destaco também para o motorista que está pela linha vermelha, paciência ainda em direção à Baixada Fluminense, na altura ali do Parque das Missões e do Hospital Universitário. 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
0: Aguardando a saideira, Leãozinho.
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0: Acabou-se o que era doce. Chegamos ao fim do Hora do Blush dessa terça, 23 de junho de 2026. Agradeço sempre. Agradeço diariamente a sua companhia, a sua audiência, o carinho que a gente recebe aqui através do WhatsApp, do Instagram. Muito obrigada mesmo, viu? Amanhã eu conto com você de volta, hein? Às 18h, Hora do Blush está no ar. E eu vou estar aqui esperando por você. Hoje, quem interagiu aqui com a gente através do WhatsApp e está levando dois convites para os cinemas da rede UCI, a sortuda é a Raquel Cristina Moreira. Raquel Cristina Moreira, final de telefone 4363. Ou 4563, eu não sei, não consigo decifrar esse garrancho que Paulinho Coruja deixou aqui pra mim. E eu fui professora, hein, gente? Raquel Cristina, é você, tá? Não sei o final do telefone porque Paulinho deixou um garrancho aqui pra mim. Mas a equipe de promoção vai entrar em contato com você através do WhatsApp a partir de amanhã, tá bom? E eles vão te orientar, vão te explicar como é que você faz a retirada do seu prêmio. Você que participou e não levou, não desanima, não. Eu falo isso todo dia porque, olha, daqui a pouquinho você pode ser o sortudo da vez, né? Então tenta de novo, vai ter promoção daqui a pouquinho. Jornal dos Esportes no ar tá chegando já já. A galera já está aqui no aquecimento, o Cantarino está quebrando um pouquinho o estúdio, mas por enquanto tá tudo bem. E eles já já estão entrando no ar. Você participa da promoção e vem dar pitaco aqui na resenha, tá bom? Eu volto às 18h com o Sem Escalas, um sucesso atrás do outro pra você curtir aqui com a gente.
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11: 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Em Brasília, 19h30.
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12: Chegamos aqui em 89,5 Nova Paradiso, a rádio que é um sucesso atrás do outro, também um golaço atrás do outro. Pois está começando o Jornal dos Esportes no ar, a resenha do início da sua noite. Pega a cadeira, abre o... Já pode beber, Júlio, nesse horário?
13: Por mim é época de Copa então, do Mundo, tá. Todo então, dia tá valendo, tranquilo. Irmão.
12: Então pega Vambora uma cerveja, tudo. Já pode beber. E você que é um homem de família, um homem sério, já pode beber nesse horário?
14: Mas
12: Pedro?
14: Não sou abstêmio, marcas de bebida mandam pra gente que a gente tá cheio de sede.
12: A gente bebe aqui, eu ainda faço barulhinho abrindo, ó.
14: Tipo Bonner
12: abrindo aquela água. Então é um prazer ter você aqui com a gente nessa resenha. A gente já começou aqui adrenalizado que amanhã tem Brasil. Muita notícia. E a gente conta com a sua participação aqui no 99895-1895. Como amanhã é dia de jogo e o jogo vai acontecer durante o programa...
14: React.
12: Isso, a gente vai fazer o react aqui durante todo o programa. Você já tem que dar o seu palpite hoje. Então... Quem participar dando palpite do resultado do jogo de amanhã, mandando mensagem pro 99895-1895, vai concorrer a um kit com camisa e boné para a corrida e caminhada Soldado do Fogo, que acontecerá no dia 5 de julho, domingo, a partir das 7 horas da manhã, no Museu Histórico do Corpo de Bombeiros Militar do Rio de Janeiro. Que brinde legal, hein, cara?
14: Maneiríssimo, né? E corrida tá muito na moda,
12: maneiro,
14: né?
12: Muito maneiro, tá muito na moda. Fala que tem uma gente, uma galera que usa negócio de meia azul pra pegação. Você tá sabendo disso, Júlio?
13: Cara, é uma época que eu corria muito, cara, mas não dá, porque eu bebo legal de noite e no dia seguinte tô de ressaca, não consigo.
12: Mas você usava meia azul? Você ficou sabendo dessa história da meia azul que rolou no ano passado?
13: Qual é a história?
12: Se você usasse meia azul na corrida, é que você tava pra jogo. Aí o malandro já ia lá desenrolar e tal.
13: Mas você que já aprontou muito nas ruas de Santa Teresa. Meu irmão, quem quer, chega logo e aborda. Tem que usar meia.
12: Não me compromete que eu tô no período de estágio probatório, cara. Não me compromete, não.
14: Isso é novidade.
13: Sabe, essa parada muito de cor, meu irmão, vai pra cima. E aí, meu nome é Pedro Caverini, como é que você tá?
12: E botando o Pedro no fogo.
14: Sem cor não, né?
12: Então, um kit, essa corrida é de 5 km, hein? Molezinha, hein? Ah, mas eu nunca corri. Pô, 5 km? Tu ainda vai ter todo o suporte do Corpo de Bombeiros. Se passar mal, já é atendido na hora, pô.
14: Perfeito.
13: Cantarino, uma dica pra quem vai correr 5 km e tá começando. Começa devagarzinho, não pense em desempenho. Deixa pra correr depois de 2, 2,5. Não começa correndo, vai devagarzinho, porque 5 km não é moleza.
14: Inclusive, ó, em outubro rosa, eu quero fazer a corrida do Jornal do Esporte. O que vocês acham?
12: Que maravilha, eu tô dentro. Já vamos falar vambora. Aqui com o marketing da Nova Paradiso. A gente faz aqui em volta do aeroporto aí, fica.
13: Mas aí a meia é rosa ou a meia é azul? Como é que faz?
14: Aí, não, é tudo rosa, tudo pink.
12: Tudo pink, então... tudo pink. Então, a gente já começou naquele pique. E a gente conta com a sua participação. Já tem muita gente mandando mensagem aqui pra gente. Qual o seu palpite pro jogo do Brasil de amanhã? Vamos agora beber uma água, porque chegou na hora dos...
15: Esses são os destaques da edição de hoje.
14: É, meus amigos, os fenômenos da Copa estão voando. Ontem, Haaland meteu 2. Após o programa, né? E hoje, ele, The GOAT, o homem voltou, Cristiano Ronaldo, para a alegria do meu filho, que fez o dia inteiro hoje, meteu 2. É, meus amigos, a pressão tá aumentando em cima de quem? Tá todo mundo brilhando, Messi, Mbappé, Haaland, Cristiano, Hurricane, e aí, Neymar? É, vai ter que mostrar serviço amanhã, garotão.
13: Rapaz, a Copa do Mundo é muito legal, boa noite, muito bacana esse papo de futebol, não sei o quê, mas o CLT, quem sai de casa, pega transporte público, atura chefe chato, tá preocupado com o quê, rapaziada? Com o horário dos jogos do Brasil. Porque dependendo do horário, pode cair no meio do expediente e você consegue sair de casa pra ver o jogo do Brasil, sabe? Porque essa história, Cantarino, de ter jogo de noite, jogo final de semana, pra quem atura chefe chato, é uma... O ideal é jogo no meio da tarde, pra não ter que trabalhar.
1: Já ir pro churrasco.
13: E daqui a pouquinho a gente vai dar o panorama. A gente vai falar quem o Brasil pode pegar na próxima fase. E também a gente vai falar em que dias e horários o Brasil pode jogar. Aí a galera já organiza o churrasco, já compra aquela carne.
1: Já aconteceu por causa de jogos, Copa do Mundo chegar no dia seguinte de ressaca ainda?
13: Cara, aconteceu comigo uma situação que eu tenho muita raiva do meu ex-chefe, que foi o seguinte. O Brasil jogou no meio da tarde.
1: Uhum.
13: Aí ele fez o quê? Ele liberou a gente pra ver o jogo fora, mas depois tinha que voltar.
1: Aí tá de... Porra.
13: Inacreditável. O jogo acabava às 5 da tarde, a gente viu o jogo na rua e voltou e trabalhou de 5 às 6. Meu irmão, cara, que raiva.
14: Aí é justa causa pro chefe, né?
1: Aí é justa causa pro chefe. E tem notícia também envolvendo o uniforme da seleção brasileira, né? A CBF barrou. Não vai ter vermelho no uniforme da seleção, não é isso, Pedro Caverini?
14: Ah, mas esse eu tô achando que isso é uma frescurada, a galera quer politizar tudo, gente. Todo time tem uniforme vermelho, o do goleiro, então, é totalmente diferente do jogador de linha. Eu acho o famoso mimimi, a famosa besteira, eu quero que o Alisson não leve gol de vermelho, de verde, de branco, de qualquer cor.
13: Cara, eu discordo parcialmente, porque ontem o Pedro reclamou que eu tava discordando muito dele. Hoje eu vim com uma classe, eu discordo parcialmente. Uhum. Porque o que acontece? É, isso tem que ser debatido e analisado, CBF, antes da Copa do Mundo. Não é durante a Copa do Mundo. Porque todo mundo critica o campeonato estadual do Rio de Janeiro, que muda a data, muda não sei o quê, que não sei o quê, que não sei o quê. E critica com razão. Não dá pra CBF, durante a Copa do Mundo, definir se o Alisson vai vestir vermelho e deveria vestir rosa, porque rosa é a cor da moda. Rosa, todos... Cara, tem várias análises de neurociência, neuromarketing. Os jogadores estão usando chuteiras rosa, e rosa é a cor do Jornal do Esporte no ar.
14: Perfeito, pronto.
13: Acabou o programa.
14: Vambora, valeu, galera.
1: Já que vocês citaram o Alisson, ontem eu tava vendo um dado... E aí eu acho que também, quando a gente fala da seleção brasileira e da conexão com o povo, né? Vocês acham que se o Alisson passasse aqui no Bossa Nova Mall, no aeroporto Santos Dumont, ele pararia o aeroporto?
13: Pararia porque é muito bonito. Não, brincadeira.
14: Eu acho que ele já foi mais bonito. Continua sendo um belo de um homem, mas ele tem um problema que eu tenho também, sabia? Vou fazer um desabafo aqui. Rosácea. Rosácea não é uma espinha, uma inflamação na pele, no nariz, aqui, na bochecha. O Alisson tem muito isso, que acaba deixando ele menos bonito do que ele é. Mas esse cabelo, o Alisson também, não sei não. Não sei se ele quis meter uma cara de mal pra botar medo dos atacantes. Mas eu acho que ele pararia, sim.
1: Pior é que eu não perguntei sobre isso, né? Eles levaram pro papo de pederastia, aí eu não tô querendo aqui...
14: Não, mas para, sim, porque um goleiraço, ídolo do Liverpool. Pouca gente lembra que ele jogou na Roma também.
1: Não, mas por que eu tô brincando com vocês sobre isso? Porque se a gente for parar pra pensar, Tafarel jogou 2 Copas. Júlio César, 2 Copas. Dida, 1 Copa. E se a gente for pensar, o Alisson tá na 3ª Copa pelo Brasil, né? A 3ª Copa que ele tá com... E eu não vejo o Alisson de verdade... Eu não acho que se o Alisson entrasse num shopping, no Madureira Shopping, por exemplo, ele pararia o... É isso que eu tô querendo dizer, em falar de reconhecimento da seleção. O cara tá na 3ª Copa, mas eu acho que ele andaria no calçadão de Madureira com tranquilidade.
13: Ô, Cantarino, cara, a gente tem que lembrar que só Alisson, Gilmar dos Santos Neves e Tafarel foram os goleiros brasileiros que jogaram três Copas. Cara, quando a gente vai no estádio de futebol, a gente vê que o futebol não é algo isolado. O futebol, ele é um retrato da sociedade, assim como o trânsito. Muito se fala que o trânsito no Brasil, no Rio de Janeiro, é um trânsito muito violento. A cidade é violenta, as pessoas com o celular na mão o tempo inteiro querendo fazer alguma coisa. E o que acontece, Cantarino? Os jogadores, cada vez mais, estão saindo cedo do nosso futebol. Ah, Júlio, sempre se falou disso. Não, cada vez sai mais cedo. Como a gente falou do Messi ontem, o Messi saiu da Argentina ainda na categoria de base. Outro exemplo que aconteceu disso, de um jogador que, porra, jogou nos maiores clubes do mundo, o Felipe Coutinho, quando ele subiu pro profissional do Vasco, ele já estava vendido. Entende, Cantarino? É uma questão mercadológica, financeira, que não tem o que fazer. E não é só o Alisson, meu amigo. Se você pegar o Marquinhos, se você pegar o Casemiro e muitos outros, não vai parar shopping. Não vai parar.
14: Até porque você citou o Dida, que é ídolo do Corinthians. Citou Júlio César, que é ídolo ou jogou no Flamengo. E o Taffarel foi campeão do mundo pela seleção brasileira. Todos eles têm uma coisinha popular ali. O Alisson também. Não tem nada. O Alisson joga a vida inteira lá fora. Então realmente é difícil e minha cadeira tá baixando.
13: Agora é o seguinte, em relação ao que o Cantarino falou, eu acho que tem duas exceções. Os atacantes sim parariam, até mesmo Rafinha, que é mais tímido, mas faz muita campanha publicitária. Vinícius Júnior faz 400 campanhas publicitárias merecidamente. Eu acho que os atacantes seriam concorridos. E tem outra coisa,
14: porque
13: Cantarino.
14: Porque atacante ganha mais, né?
13: E tem outra coisa, a gente é carente de ídolos. Quem não gosta do Neymar precisa entender. O Neymar, eu falo todo dia aqui, é o nosso maior jogador nos últimos 20 anos. O maior jogador brasileiro do século 21, gostando ou não. Entende, Cantarina? E é um cara, sim, que sabe usar as redes sociais muito bem. Qual é a voz do Alisson? Qual é a voz do Marquinhos? Sabe? É isso.
1: Eu quero aproveitar aqui, agora 7h39, quero ler uma mensagem e quero fazer um desafio. Eu vou te pedir, por favor, Pedro, quando você for falar com o seu editor, você pede para ele botar esse corte na rede social, que eu quero aqui fazer uma campanha através dessa mensagem que a gente recebeu. Boa noite, meu nome é Armândio, eu e minha mãe Terezinha, de 82 anos, ouvimos o programa todos os dias, já que o nosso Rosinha tem uma audiência muito grande. Gostaríamos que vocês nos ajudassem. O INCA, o Instituto Nacional do Câncer da Cruz Vermelha, no centro, está precisando urgentemente de doadores de sangue. Doar sangue salva a vida de 4 pessoas ao mesmo tempo. Todo material é seguro e no final você ainda ganha um belo lanchão e um atestado médico para dar aquele caô para o chefe e assistir o jogo da seleção. Descansar um dia em casa. Muito obrigado, Armando e Terezinha. Eu vou doar essa semana lá no INCA.
14: Cara, quando vocês falha minha. Eu nunca doei sangue. Vamos juntos que vamos, faremos
1: então,
14: essa divulgação.
1: Então, Armando, a gente vai divulgar nas redes sociais do JS. E eu já me comprometo, essa semana eu vou lá fazer essa doação no INCA. Espero que a sua mãe, se for ela que está passando por algum tratamento, que ela possa se recuperar o mais rápido possível. Contem com a gente. Você que tá em casa, tá querendo meter aquele atestado pro chefe? Já não precisa nem dizer mais que é jogo de seleção. Ó, fui doar sangue no INCA. Tô aqui.
14: O quero útil agradável.
1: Junta o útil ao agradável. Júlio, você é doador?
13: Cara, eu doei sangue só uma vez na vida, como o Pedro falou aqui, um erro meu. E tem outra coisa, pra quem não sabe chegar no INCA, é mole. Praça molezinha, da Cruz Vermelha, molezinha. Pra quem mora na Zona Sul, a galera que tá trabalhando no centro ali, não custa nada. É de graça, é rápido. Cara, eu fui muito bem atendido. E tem uma coisa, galera, se a gente quer uma sociedade melhor, não custa a gente fazer o nosso trabalho de formiguinha.
1: É isso. Então, essa semana eu vou lá, Armando, vou mandar o vídeo pro Pedro pra fazer um stories, pra gente mostrar. A gente vai entrar nessa campanha com você. Muito legal a sua mensagem. Um beijo para sua mãe, Terezinha. Um beijo para você também, meu amigo. Obrigado pela audiência. E é muito bom a gente poder também usar esse espaço para ajudar você que está em casa, você que tem idade, que está saudável. Vá doar sangue, não só no INCA, como nos hospitais públicos próximos à sua casa. Você pode ter esse gesto de amor e eu me comprometo essa semana ir lá doar sangue no INCA. Obrigado pela audiência. E agora, Cristiano Ronaldo, monstro, né?
14: Graças a Deus o homem começou. A Copa do Mundo começou hoje, né? É um... pra ele, na verdade. Um jogadoraço, 40 anos, ele merece. Vai ter sempre aquela comparação, no Cristiano Ronaldo ou Messi? Messi tá acima, mas os fãs de Cristiano Ronaldo são barulhentos. Cara, é um jogadoraço. O primeiro jogo ele passou em branco, né? Aquele empate meio mequetrefe. Aí começaram algumas críticas, alguns boatos de que o time não tava passando a bola para ele. Ele absorveu, os jogadores absorveram e hoje ele recebeu várias bolas, meteu duas. Cara, é o Cristiano Ronaldo, né? Não precisa falar muito. E já meteu a marra, né? Eu estou aqui, eu sempre estou aqui. E um fato curioso é, na coletiva, perguntaram: você está ansioso para o encontro com o Messi? Aí o Cristiano: não entendi sua pergunta. Mas sim, seria top esse encontro.
13: Cara, tem uma coisa que é importante a gente pensar, o seguinte, cara, a Copa do Mundo é pro time campeão, né? Pra quem chega na final, campeão e vice-campeão, antigamente eram 7 jogos. Agora são 8 jogos, né? A FIFA encheu a Copa do Mundo de time, agora são 8 jogos pra quem quer chegar na final. E às vezes, cara, tem o primeiro jogo e a galera já começa com frenesia. O Casemiro não sabe jogar bola, o Endrick tem que ser titular absoluto, a Espanha, por que isso, não sei o quê. Calma, galera, calma, calma. A gente tá falando, vamos pegar o time da França, por exemplo, que não performou tão bem no primeiro jogo. Cara, no segundo jogo já performou muito melhor, assim como o Brasil. Ontem a gente debateu aqui se o Brasil jogou contra ninguém ou se melhorou contra o Haiti. Sim, já jogou um pouquinho melhor. O time era muito fraco, mas já jogou um pouquinho melhor, ô Cantarino. Isso aconteceu também com Portugal. Meu irmão, você vê os titulares e os reservas de Portugal, meu irmão, você fala, eu queria todos esses na seleção brasileira. Entende? Às vezes, a estreia não é fácil, Pedro. A estreia não é fácil. Às vezes você vai sair na primeira vez, tomou umas cervejas a mais, tá muito estressada. Nem sempre a primeira vez é legal.
14: Esse negócio,
13: entendeu?
14: É perigoso.
13: É importante ir devagar e não prometa nada.
14: Não
13: prometa.
14: Uma
13: coisa que eu aprendi com o Cantarino: não prometa nada.
14: Mas tem um comprimidinho no bolso.
13: Vá lá e prometa o básico.
8: Agora eu vou de surpresa. Repetir,
14: eu tô no estágio probatório, você tá me
8: para
14: queimando.
8: Para de queimar o cara aqui ao vivo. Agora de surpresa, sopetão. Mbappé, Messi, Haaland, Cristiano Ronaldo. Todos estão... E Harry Kane.
14: Como é que tá o jogo da Inglaterra hoje, hein?
13: Empatou a 0-0.
14: 0-0?
13: 0-0.
14: Acabou?
13: Acabou.
14: Tá bom, mas vou botar o Harry Kane no bolo porque ele foi muito bem no primeiro jogo. Uhum. Monta o seu ataque ideal com esses homens.
13: Cara, é simples. O meu time iria com Vitinha, primeiro cabeça.
14: Eu falei ataque ou meio de campo,
13: ataque.
14: Júlio?
13: Ataque? Tá, mas você quer quantos homens?
14: Aí, não. Você é o técnico, escolhe 3, 4.
13: Tá simples. É Messi, com liberdade pra fazer o que ele quiser. Mbappé, tá? E Cristiano Ronaldo. Agora, a posição tanto faz, porque são 3 gênios.
14: E o Haaland?
13: O Haaland não entra, não. O Haaland tá baixo.
14: Mas
13: o Haaland tá baixo.
14: Mas tá bem, né?
13: O Haaland tá baixo.
14: Eu acho que a Noruega, não sei não.
13: O Haaland, eu acho que é muito bonito e ele tem uma coisa que vocês dois reclamam. Ele tem muito cabelo. O Haaland poderia ser um bom amigo pra vocês.
14: É verdade, podia
13: agora,
14: doar,
13: né? Agora, não tem,
14: né,
13: como, irmão. Não tem como. É Messi, Cristiano Ronaldo e Mbappé.
14: É verdade.
13: É a santíssima trindade do futebol atual.
14: Infelizmente, eu concordo com você.
13: Infelizmente?
14: Porque não, senão tem, não tem corte, não tem, né? Não tem polêmica. Não tem, né?
8: Vamos de música aqui no Jornal do Esporte no Ar. A gente volta daqui a pouquinho lendo a sua mensagem aqui no Instagram.
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1: E já que é por você que nós estamos aqui, chegou a hora de saber o seu palpite. Quanto vai ser o jogo amanhã? Começando aqui com Vander da Pavuna. Brasil 1, Escócia 3.
2: Eita.
1: Olha! Mick Love tá dizendo Brasil 1-0. Meu palpite da Vivica Queiroz, 3-0 Brasil. Tá aqui o Nilson Rosa Martins, motorista de aplicativo. 3. Agora eu tô na dúvida, porque ele botou 3-1 Brasil, isso aí. Wilson Amaral, 3-0 Brasil. Sônia Castelo Branco, 3-1 Brasil. João Leles, tá aqui com a gente, 3-1 Brasil. Olha, todo mundo botando 3-1. O Amândio tá mandando pra gente 3-0 Brasil. Flávio Mendonça, Brasil 3-0. É, tá aqui, boa noite, rapaziada. É, falando que gostaria de ganhar um kitzinho de cerveja pra beber, uma malinha de cerveja.
3: A gente um também,
1: abraço,
3: tamo
1: gente,
3: aceitando.
1: Também, tamo aceitando aqui. Boa noite, é, Legnaldo Oliveira, falaram certo. O Alisson já foi bonito, mas agora está bem feio. Não para nem Madureira. Ângela Sá mandou pra gente aqui, deixa eu ver o que a Ângela Sá mandou. 3-1 pro Brasil, Ângela Sá manda um monte de mensagem. Tu tem que ir lá em cima achar as mensagens. Tá aqui, Ângela Sá mandou 3-1 Brasil, então você... Dando o seu palpite aqui no Jornal dos Esportes no ar, manda sua mensagem 99-895-1-895. Lembrando que tá valendo um kit, hein? Com camisa e boné para corrida e caminhada Soldado do Fogo, que acontecerá dia 5 de julho, domingo, a partir das 7 horas da manhã, no Museu Histórico do Corpo de Bombeiros Militar do Estado do Rio de Janeiro.
3: É, galera, teremos Neymar amanhã, né, provavelmente no banco, não sabemos se ele vai jogar aqueles últimos 15, 10 minutos, depende muito do resultado, obviamente, e no lugar do Rafinha, o Rayan surgiu como favorito ali na disputa com o Luiz Henrique, o resto do time todo mundo já sabe de cor, Matheus Cunha no ataque, Vini na esquerda, o trio de meio de campo com Casemiro, Lucas Paquetá, Bruno Guimarães, na zaga Danilo, Marquinhos, Gabriel Magalhães e Douglas Santos, que se firmou, e o Alexandre tá sem chance, e no gol o Alisson. É um time, a Escócia é um time complicado, não é um time fácil, né, a gente já associa a Escócia ao uísque. Júlio fez um levantamento aqui de jogadores importantes que atuam em grandes ligas. Um deles é o Robertson, lateral esquerdo, que está deixando o Liverpool agora depois de longas temporadas, né? Ele fez parte daquele time histórico, Alexander-Arnold, Van Dijk, Joey Gomes, Robertson na esquerda, o Wijnaldum, o ataque Mané, Salah, Firmino. Então é um... Tinha o Henderson no meio de campo, ele fez parte daquele time mágico do Klopp. Mas já está em fim de carreira, mas de qualquer forma é um excelente defensor. Tem o Tierney também, que atua nas duas laterais. Jogou muito tempo no Arsenal, está no Celtic agora, na Escócia. Então é um time muito forte fisicamente, muito focado na marcação, muito dedicado na marcação. E vai dar trabalho. O Brasil, historicamente, tem dificuldades contra times retrancados, times fortes na defesa. Mas eu acho que a gente vai ganhar bem. A gente está precisando de uma boa vitória no último jogo da fase de grupos para a gente ir para os 16 avos. Que nome horroroso, né? Meu Deus do céu. E espero que não para pegar a Holanda, porque eu tô com medo da Holanda, Júlio.
4: E o placar, cara? Você não falou o placar.
3: Eu não falei placar?
4: Contou a história do Liverpool, pô, e não deu placar, pô.
3: Mas tá enrolando, né? Porque 3-0 Brasil, hein? Gols de 2 do Vinícius Júnior e mais um do Matheus Cunha, que desencantou.
4: Amanhã é 5-0 Brasil, não tem caô, meu irmão. Eu tô vendo aqui os destaques dos caras, nunca ouvi falar, pô. O destaque do cara joga no Aston Villa, Cantarino, joga no Torino. Cantarino, vamos falar... que o mais importante para amanhã, Cantarino, não é o resultado, é a vida do profissional CLT. Anota aí, Cantarino. Se o Brasil avançar em primeiro do grupo, Brasil tá no grupo C. Se avançar em primeiro do grupo, o Brasil joga a segunda fase no dia 29 de junho, segunda que vem, 14h. Ou seja, a boa pro trabalhador brasileiro CLT é o Brasil passar em primeiro, porque o jogo é 14h, o chefe já libera pro almoço e depois é churrasco com a rapaziada.
1: Agora, se o chefe for cretino igual o teu passado, que o teu ex-chefe...
4: Aí você pede voltasse. Demissão e não volta.
1: Ah, então pede tá certo. Demissão.
4: Agora, Cantarino, se o Brasil avançar em segundo lugar no grupo, o caminho já muda. O Brasil vai jogar também na segunda-feira, mas no horário terrível, 22h. Nossa. E é bom lembrar que o Brasil, que tá no grupo C, tem 4 pontos, Marrocos 4, Escócia 3, tá? Tá muito disputado. O Brasil pode se classificar em terceiro também, mas aí é uma combinação de grupos que a gente não consegue mensurar aqui agora, tá? E... o Brasil, na próxima fase, pega Holanda, Japão ou Suécia. São times diferentes, mas, Cantarino, é só dureza, irmão.
1: É isso. Só dureza. Eu vou dar meu palpite, hein? 2-1, Brasil. Amanhã eu tô com o Brasil.
4: Deu uma
1: amanhã.
4: Tremida porque ele acertou o primeiro.
1: E depois errei muito.
4: E depois errou muito não, feio.
1: Eu posso contar uma coisa?
4: Aí agora pinta uma insegurança
1: eu
4: do
1: posso
4: cara.
1: Contar.
3: Ainda teve a cara de falar que a Escócia vai fazer gol
1: eu,
3: no Brasil.
1: Eu posso contar uma coisa?
4: E quando nem bebe uísque.
1: Quando teve... Eu dei o palpite de 1-0, né? O último jogo do Brasil. Vocês sabiam que quando teve aquele primeiro gol do Brasil anulado, eu fiquei feliz? Que eu falei assim, quando tomou o gol, quando o Brasil fez o gol, aí eu falei, putz, caramba, acabou já meu palpite. Quando o gol foi anulado, eu falei, ufa, ainda tenho chance de acertar o placar. Aí depois não teve mais como,
4: né? A Cantarina é o rei do palpite.
3: Vamos contar essa resenha do voo aí, né, Júlio? Porque o voo da seleção brasileira atrasou 3 horas. A seleção iria para Miami, palco da partida de amanhã, mas por questões climáticas, teve que ficar no avião por mais de 2 horas. Imagina, já aconteceu com muita gente ficar dentro do avião, não de um avião da seleção brasileira, obviamente, mas por mais de 2 horas. Isso atrasou e pode ser cancelada a coletiva de Carlo Ancelotti. A coletiva, a entrevista de Ancelotti seria fundamental pra gente saber. Ancelotti, o que você vai fazer com o Neymar? Titular? Dificilmente, né? Banco? O só relacionado vai ser cortado do banco? A gente precisa saber do menino Ney.
1: Pô, eu já passei meia hora deitado dentro do BRT que tava dando tiroteio na Praça Seca. Eu fico imaginando o sofrimento da seleção brasileira num avião, porque foi, deve ter mais ou menos 1 ano. Tava no BRT, tava passando ali pela Cândido Benício, o tiro comendo, eu tive que ficar deitado meia hora no chão do ônibus. A sorte que já era noite, tipo 8 horas, eu voltando do trabalho. E aí dava pra deitar, entendeu? Porque se fosse no horário de pico, não tinha nem como deitar.
4: Cantarino é a vida como ela é. Cara, olha só, eu ia falar que o Brasil, o segundo jogo com o Haiti foi na Filadélfia, e amanhã o Brasil joga em Miami. É bom lembrar como os Estados Unidos são um país gigantesco. Cara, mas o mais importante, cara, que o Cantarino tava falando, cara, uma vez eu fui com o Cantarino num show que teve Detonautas, teve uma série de bandas lá no antigo Barra Music, que eu nem sei como é que chama hoje em dia.
1: Espaço Hall, eu acho.
4: Eram várias bandas. Banda de rock que não sei o que. Meu irmão, a gente saiu de lá, que horas, Cantarino? 4 da manhã, sentando no meio fio pra esperar a van.
1: E dormir,
4: isso,
1: né?
4: Que é dureza,
1: isso,
4: Pedro.
1: Isso que é dureza, Cabeleiro. Não é ficar
4: o
1: 2 horas
4: no avião. O seleção é moleza.
3: Já que você citou Detonautas, um abraço para o Tico Santa Cruz e para o Phil, são 2 seguidores do JS. Quero aqui deixar um abraço pro Alex Escobar, falei com ele hoje cedo, ele falou que os exames descartaram coisas mais graves, que fez novos exames, então o nosso carequinha está... quase 100%. Um abraço também para o Evaristo de Macedo, que fez ontem 93 anos. Beijo, Evaristo. Fanzaço JS. Beijo, Pepe. Filhote dele. Pepe já tá coroa, né? Mas muito obrigado pelo carinho de sempre. Um abraço pra vocês.
4: Aliás, rapaziada, Tico Santa Cruz, que eu vi o Detonautas começando na época da Rádio Cidade há mais de 20 anos. Tico, se estiver ouvindo, vem aqui bater um papo com a gente.
1: Pô, vai ser um barato.
4: Vai participar de uma resenha, que é um cara que entende o Rio de Janeiro, fala tão bem. Vem bater um papo com a gente, Tico.
1: Vai
3: receber uma DM no Instagram.
1: E queria mandar um abraço para Sérgio Gianotti e Sérgio Leão. Porque Sérgio Gianotti, hoje, no Redação Paradiso, Sérgio Leão sempre fala do Jornal do Esporte. E aí o Sérgio brincou, mas os meninos lá não falam. Eu mandei uma mensagem pro Leão e pro Gianotti e falei... No passado, tinha uma questão no rádio que era, se não deu no repórter isso, não aconteceu. As pessoas diziam isso.
4: Testemunha ocular da história.
1: Da história. Comigo é assim. Se não deu, se eu não ouvi no Redação Paradiso, de 7 às 10 da manhã aqui na Nova Paradiso, é porque não aconteceu, irmão. Então quero mandar um grande abraço pro Sérgio Gianotti. Sérgio Leão sempre falando, sempre divulgando o Jornal dos Esportes no ar. E pra mim é isso. Eu só nem ligo mais TV de manhã. É só o Redação Paradiso. Se não deu no Redação Paradiso, pra mim é mentira, é fake news.
3: Como agora... diz a Daniel Leãozinho, desculpa, Júlio, porque eu mando meu boletim pra ele todo santo dia. Um dia eu esqueci, tomei a chamada, vale? Ô Pedro, bota o despertador, Pedro. Não, por favor, já são 9 horas da manhã, cadê meu boletim?
4: Aliás, o Leão é um cara bom pra você ter o WhatsApp, meu irmão, porque o cara sabe de tudo, sabe do trânsito, tudo. Do transporte público. Cara, ó, pra terminar o programa, eu vou entregar a idade. Há mais de 20 anos, quando eu estudava na faixa, eu lembro que eu passava nos corredores da faixa e sempre tinha um papel, palestra com Sérgio Gianotti. Sérgio Gianotti, não sei o quê. Aí você vê que curioso, mais de 20 anos depois, estamos aqui prestigiando, conversando com esse monstro do rádio.
3: Último abraço, Pedrinho Salomão, que mandou um vídeo pra gente de Calafiori, do Arsenal, no Samba do Trabalhador, Andaraí, Zona Norte do Rio. Pedrinho Salomão, um abraço, querido.
1: Meguice, põe nosso nome aí no Samba do Trabalhador, que a gente já vai vir no grau aqui fazer o programa.
4: Direto.
1: Já vai vir direto. Quero muito agradecer a sua participação, lembrando que amanhã o Jornal dos Esportes no ar vai ser na hora do jogo da seleção. A gente vai estar aqui ao vivo, fazendo react. O que tiver acontecendo no jogo, a gente vai estar comentando.
3: Será que a gente vai dar sorte e vai dar pro Vasco?
1: Será que a gente vai dar? Acabou o programa, o Brasil é goleado? Imagina só! Então, eu quero aqui dar o nome do vencedor do kit Camisa e Boné para a Corrida e Caminhada Soldado do Fogo, que vai acontecer no domingo, dia 5 de julho, a partir das 7 horas da manhã, no Museu Histórico do Corpo de Bombeiros. Rafael Lima... Final do telefone 6400, Rafael Lima, final do telefone 6400. Você ganhou o kit. Amanhã, a equipe de marketing da Nova Paradiso entra em contato para poder acertar com você a entrega do kit. Agradeço muito a participação de todo mundo. Muito obrigado, Pedro Chiaverini.
3: Obrigado, Canta. Obrigado, ouvintes. Amanhã é dia de Brasil com Neymar e React do Jornal dos Esportes no ar. Depois tem aquele shopping.
1: É isso, na conta do Pedro, né, Júlio?
3: Agora chegou o dia.
4: E vamos pra casa porque vai começar agora, 8 da noite, Panamá e Croácia. Mas eu pergunto pra vocês, o que é melhor, ver Panamá e Croácia ou declarar imposto de renda?
1: Eu sei que eu recebi uma mensagem aqui dizendo, vou contar um segredo, Pedro é um bom churrasqueiro, hein?
4: Opa!
1: Então, depois do chopinho, a gente já tá convidado pro churrasco na serra.
4: Exatamente.
1: Eu acho, churrasco.
4: Vamos levar a Gianotti, Leão,
1: vamos levar Dani, Gianotti, namorada da Dani, Meguice.
3: E essa semana tem receita, hein?
1: É isso, com o Pedro fazendo churrasco pra gente na serra. Gente, muito obrigado, a gente já passou do horário, porque logo depois do intervalo volta quem?
4: A nossa professora.
1: Ela, Daniela Holanda. Um beijo, gente. Até amanhã, ajudando. Tchau, tchau.
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7: Ele voltou, é hora da saideira, as últimas do trânsito com Sérgio Leão, direto do Centro de Operações Rio. Fala, Leãozinho.
8: É isso, Dani, simbora com a saideira, simbora destacar a situação pela Praça Cibeles. O motorista encontra dificuldades ainda pela via, ali pela pista da esquerda em direção à Lagoa, Borges de Medeiros, como também pela pista da direita, para o motorista que se desloca em direção a São Conrado e ao túnel Rafael Maios Carenhas. Para você ligadinho aqui na Nova Paradiso, como rota alternativa nessa ligação Lagoa, Leblon e São Conrado, pode optar pela Niemeyer na noite desta terça-feira. 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E eu volto amanhã com mais do trânsito aqui na Nova Paradiso. Um beijo pra você, Dani, e até amanhã.
7: Beijo, Leãozinho. Até amanhã. Tamo junto. Sai daí não, tá vindo sem escalas, hein?
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3: Existe um lugar em Araruama onde a natureza se revela na sua forma mais pura e encantadora. Estamos falando da Lagoa de Araruama. Considerada a maior laguna hipersalina do mundo, é um verdadeiro espetáculo natural. Suas águas calmas e cristalinas criam um cenário perfeito para a prática de esportes como windsurf e kitesurf, além de convidarem para caminhadas tranquilas à beira da lagoa e momentos de contemplação, especialmente no pôr do sol, quando o céu se reflete em tons dourados sobre a água. A cidade ainda tem praias e trilhas imperdíveis, promovendo uma conexão com a fauna e com a flora local. Araruama é, sem dúvida, um convite para desacelerar e reconectar. Mais informações no arroba Tatiana D'Angelo com dois L's.
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7: Chegando mais um Sem Escalas por aqui. Vamos curtir, sim, direto um sucesso atrás do outro aqui em 89,5. E já abro com esse sucesso. Chicago, Happy Man.

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Caetano Veloso, Lua de São Jorge, Patrick Swayze, She's Like the Wind, Djavan, Linha do Equador. Mas é um sucesso atrás do outro, é verdade. Aqui em 89,5 é assim. O Sem Escalas você vai curtir direto, hein? Vamos continuar? Agora 8h32 desta terça-feira, 23 de junho. E eu vou tocar aqui pra você, Sir Elton John.

Spice Girls, To Become One, aqui no Sem Escalas. Nova Paradiso 8h43, Tim Maia pra você.

0: Da novela Tititi de 85, Xadê, Hang On To Your Love, aqui em 89,5.
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